0: com resultado positivo em três setores: agropecuária, indústria e serviços.
1: Lembrando que o PIB é o resultado de tudo que é produzido no país.
2: Na chácara de 3 hectares em Tangará da Serra, no Mato Grosso, José Francisco de Souza planta de tudo. E de tudo a terra dá. Tomate, brócolis, cebola, repolho, cebolinha, alface, couve, milho. A produção é vendida nas feiras, mercados e enviada a escolas públicas da região. Em 2025, José conseguiu financiamento do Programa Nacional de Fortalecimento da Agricultura Familiar, o PRONAF, para a construção de 3 estufas na propriedade.
3: No ano de 2025, a gente conseguiu o financiamento do PRONAF. A gente precisava aumentar a produção e conseguimos financiamento para construir 3 estufas na propriedade, onde melhorou bastante e aumentamos bastante a nossa produção.
2: Puxado pelo campo e pelo consumo das famílias, o produto interno bruto do país cresceu 1,1% no primeiro trimestre de 2026, comparado ao último trimestre de 2025. O PIB é considerado o termômetro oficial da economia. Ele mede o valor de tudo o que é produzido no país durante um determinado período de tempo. E esse tudo inclui desde o pãozinho da padaria, passando por carros e máquinas, até o corte de cabelo e a consulta no médico. São os bens e serviços. Para o economista e professor da ESPM, Jorge Ferreira dos Santos, o crescimento do PIB mostra a resiliência da economia brasileira.
4: Nós sabemos, do que está acontecendo no ambiente global. Você tem um ambiente de alta do petróleo, você tem uma pressão geopolítica muito grande. Apesar disso, a economia brasileira acabou performando um pouco melhor do que o esperado, puxado por esses dois grandes vetores, consumo das famílias e a produção do agro.
2: Os dados de crescimento do PIB no primeiro trimestre deste ano são ainda maiores quando comparados ao mesmo período do ano passado, uma alta de 1,8%. Em valores correntes, ou seja, sem descontar a inflação, o PIB somou 3,3 trilhões de reais. Reportagem Luana Karen.
0: Em suas redes sociais, o ministro da Fazenda, Dario Durigan, afirmou que o resultado de hoje sustenta a projeção de crescimento de 2,3% para o ano. E se confirmado, 2026 será o quarto ano consecutivo com crescimento do PIB superior a 2%.
1: Segundo o ministro, será o melhor ciclo da economia brasileira em 10 anos.
0: Hoje o presidente Lula cumpriu uma série de compromissos em Sergipe.
1: Na área da saúde foram anunciados mais de 200 milhões de reais para agilizar as cirurgias no país.
0: E entregues veículos que vão garantir atendimento a quem mora longe dos centros de atendimento.
5: Os investimentos anunciados para a saúde chegam a 225 milhões de reais. Com o recurso, serão adquiridos 150 combos de equipamentos para cirurgias gerais e oftalmológicas, permitindo a abertura de 100 novas salas cirúrgicas em todo o país. São equipamentos para operações como vasectomia, laqueadura e catarata. A expectativa é reduzir o tempo de espera para as cirurgias no Sistema Único de Saúde. Além desses equipamentos, o presidente Lula destacou outros esforços do governo para ampliar o atendimento especializado pelo país.
6: Temos 150 carretas andando por esse país para fazer todo tipo de exame que só rico fazia. Exame de qualquer tipo de câncer, o câncer de próstata, câncer de colo, sabe? Ao mesmo tempo, companheiros, nós temos 800 ambulâncias com gabinete odontológico para tratar dos dentes da pessoa nesse país.
5: Os investimentos foram anunciados durante visita do presidente Lula a Sergipe nesta sexta-feira. Primeiro, ele conferiu as instalações do Hospital do Amor de Lagarto, referência no combate ao câncer, que atende 150 municípios da região. O hospital recebeu 137 milhões de reais do Ministério da Saúde na sua implantação. E para ampliar ainda mais o atendimento em Lagarto, foi autorizada a construção de uma nova policlínica no município, com 30 milhões de reais do novo PAC. O ministro da Saúde, Alexandre Padilha, destacou a importância da nova unidade.
7: É um equipamento que vai fazer o tratamento de mais de 30 médicos e especialidades, que vai ter tomografia, que vai ter ressonância, que vai ter ultrassom, com a vantagem que não vai ficar dentro do hospital. E às vezes dentro do hospital, quando precisa fazer uma situação de urgência, pessoa que estava esperando

0: desmarcado o exame da policlínica, fica preservado e vai fazer o exame na maior velocidade possível.
1: Já na visita ao Hospital do Câncer de Sergipe, em Aracaju, o presidente Lula anunciou a entrega de um novo tomógrafo, que vai agilizar o diagnóstico e tratamento de pacientes oncológicos do estado. Também foram entregues 406 veículos do programa Agora Tem Especialistas, Caminhos da Saúde, para transporte de pacientes que precisam de atendimento fora dos seus municípios. Além de Sergipe, os estados de Pernambuco, Paraíba, Alagoas, Paraná e São Paulo vão receber os micro-ônibus e vans da iniciativa do governo do Brasil. Serão 3.300 veículos. É um investimento de mais de R$1,4 bilhão. O governo federal entregou ainda unidades odontológicas móveis para municípios de Sergipe e de outros 5 estados. Reportagem Graziela Mendonça.
2: A Petrobras anunciou hoje mais de R$72 bilhões em investimentos no estado de Sergipe.
3: O valor será aplicado na retomada de fábrica de fertilizantes e também para exploração e produção de óleo e gás em águas profundas.
2: Hoje pela manhã, o presidente Lula visitou a fábrica, que terá capacidade para produzir 7% da demanda nacional.
4: Líder mundial na produção de alimentos, o Brasil ainda depende da importação de fertilizantes para garantir a produtividade no campo. Hoje, cerca de 80% dos insumos usados na agricultura vêm do exterior. A ureia, principal fertilizante nitrogenado utilizado em culturas como milho, café, arroz e cana-de-açúcar, é um dos produtos mais importados pelo país. Para reduzir essa dependência, o governo do Brasil e a Petrobras anunciaram investimentos bilionários para ampliar as operações da fábrica de fertilizantes nitrogenados, a Fafem, em Laranjeiras, em Sergipe. Segundo a presidente da Petrobras, Magda Chambriá, com os investimentos, a fábrica vai ampliar a produção de ureia e atender 7% da demanda nacional de fertilizantes.
5: Essa Fafem daqui vai produzir 7% da demanda de fertilizantes nitrogenados do Brasil. Mas nós fizemos a mesma coisa na Bahia. Nós estamos completando a obra da UFN3, fábrica de fertilizantes, no Mato Grosso do Sul. Fizemos a mesma coisa no Paraná. Com esses empreendimentos, nós vamos ser capazes de entregar para o Brasil cerca de 35% da demanda de fertilizantes nitrogenados.
4: A unidade voltou a operar após um período de paralisação e já retomou a produção de amônia e ureia. A reativação da fábrica é considerada estratégica para fortalecer a indústria nacional e garantir mais segurança ao agronegócio brasileiro. Além da retomada da Fafem, os investimentos incluem o projeto Sergipe Águas Profundas, voltado à exploração de petróleo e gás no litoral sergipano. Com as novas plataformas, a Petrobras deve dobrar a produção de gás natural. Somados, os projetos da Petrobras terão investimentos de R$72,5 bilhões e devem gerar cerca de 28 mil empregos diretos e indiretos no estado. É mais investimentos, maior produção nacional e menos dependência externa, defendeu o presidente Lula.
6: A Petrobras não é minha, o investimento aqui não é meu, é do nosso país. E vocês, petroleiros, acreditem na importância da Petrobras. Acredite na maravilha da Petrobras.
4: As duas plataformas, que serão instaladas em Sergipe, terão capacidade para produzir diariamente até 240 mil barris de óleo e processar 22 milhões de metros cúbicos de gás natural. De Aracaju, Sergipe, Pablo Mundim.
3: Após os Estados Unidos anunciarem que vão classificar o PCC e o Comando Vermelho como grupos terroristas, o governo brasileiro emitiu nota afirmando que o país rejeita qualquer forma de interferência externa em seus assuntos internos.
2: E que o Brasil tem travado um combate permanente contra essas organizações criminosas.
3: Hoje, lá em Sergipe, o presidente Lula pediu respeito à soberania brasileira.
2: O vice-presidente Geraldo Alckmin também se manifestou, lembrando as ações já adotadas para enfrentar o crime organizado.
7: O governo do Brasil divulgou hoje uma nota reafirmando a soberania nacional e o combate permanente a organizações criminosas no país. A manifestação ocorreu depois da decisão dos Estados Unidos de classificar o PCC, Primeiro Comando da Capital, e o Comando Vermelho como grupos terroristas. A nota diz ainda que enfrentar essas organizações criminosas com firmeza é e continuará sendo prioridade do Estado brasileiro. Para o governo do Brasil, o terror causado por essas organizações que buscam obter lucro através do crime, especialmente pelo tráfico de drogas e armas, não pode ser confundido com o tipo de ação por motivos ideológicos, políticos e religiosos do terrorismo internacional. Durante um evento em Sergipe, o presidente Lula cobrou respeito ao Brasil e afirmou que combater o crime organizado passa também pela aprovação da PEC da Segurança Pública.
6: Não aceitamos ser tratado como um moleque. Nós não sabemos ser tratado como se fosse uma republiqueta. Eu trato um país pequeno com o mesmo respeito que eu trato a China, com o mesmo respeito que eu trato a Rússia, com o mesmo respeito que eu trato os Estados Unidos. Não brinque com a soberania desse país, não brinque com a nossa democracia. Se quiserem combater o crime organizado, não precisa pedir ajuda para ninguém. Aprove a PEC da segurança pública que está no Senado. Aprove a PEC que no mês seguinte terá o Ministério da Segurança Pública desse país.
7: O vice-presidente da República e ministro do Desenvolvimento, Indústria, Comércio e Serviços, Geraldo Alckmin, também se manifestou sobre o assunto e afirmou que o Brasil combate o crime organizado de todas as formas.
8: O combate ao crime organizado, ele é feito por terra, mar e ar. O Congresso acabou de aprovar a lei antifacção, novos crimes foram listados, aumento das penas para o crime organizado e dificuldade da progressão penitenciária, da progressão de pena. Então, todo o empenho no combate ao crime organizado.
7: Uma reunião na Casa Civil nesta tarde com integrantes do Ministério da Fazenda e das Relações Exteriores discutiu os impactos dessa decisão norte-americana sobre o Brasil, principalmente nos campos jurídico, diplomático e financeiro. Em abril, durante sua viagem a Washington, o presidente Lula apresentou ao Departamento de Estado dos Estados Unidos uma proposta focada na inteligência e na cooperação internacional, que inclui ampliação dos controles sobre a lavagem de dinheiro praticada no exterior e sobre o tráfico de armas enviadas ao Brasil. Reportagem Graziele Bezerra.
3: Começou hoje o prazo para interessados em comprar caminhões, ônibus, micro-ônibus e implementos rodoviários pelo programa Move Brasil, para eles pedirem o financiamento.
2: O programa tem como objetivo estimular a substituição de veículos antigos por modelos mais modernos, eficientes e seguros.
3: E contribuir para a redução do consumo de combustíveis, emissão de poluentes, além de elevar a produtividade do transporte de cargas e a qualidade do transporte de passageiros.
2: Dezenas de instituições financeiras estão credenciadas pelo BNDES para fazer o financiamento com condições especiais, a depender do perfil do comprador.
9: O BNDES, Banco Nacional de Desenvolvimento Econômico e Social, abriu o protocolo para receber os pedidos de financiamento do BNDES Mais Mobilidade. A linha de crédito de até 21 bilhões de reais faz parte do Move Brasil, programa coordenado pelo Ministério do Desenvolvimento, Indústria, Comércio e Serviços, para apoiar a renovação da frota de caminhões e ônibus no país. Podem pedir o financiamento caminhoneiros autônomos, pessoas físicas associadas a cooperativas, empresários individuais e empresas do setor de transporte rodoviário ou urbano, de cargas e passageiros. As condições de financiamento variam de acordo com o perfil do interessado. Para o caminhoneiro autônomo, o prazo de pagamento pode chegar a 120 meses, com até 12 meses de carência. Para a empresa do setor de transporte rodoviário ou urbano de cargas, o prazo pode ser de até 60 meses, com até 6 meses de carência. Para a empresa do setor de transporte rodoviário ou urbano de passageiros, o prazo pode chegar a 120 meses, com até 6 meses de carência. Os juros ficam perto de 13% ao ano. Quem estiver interessado em dar entrada num pedido de financiamento para a compra de caminhões ou ônibus, deve procurar uma das instituições financeiras credenciadas pelo BNDES. Como explica o chefe de departamento da área de operações e canais digitais do banco, Rodrigo Alac.
10: Isso significa que dezenas de bancos, diferentes tipos, estão aptas a conceder crédito com essa linha do BNDES. Dessa forma, a sugestão que fica para quem estiver interessado, seja o frotista ou transportador autônomo cooperado, é que ele busque a instituição financeira que ele já tenha relacionamento. Isso vai viabilizar na concessão de crédito, porque essa instituição já conhece o cadastro, já tem o perfil de crédito desse interessado e pode viabilizar a concessão.
9: Segundo o superintendente da área de desenvolvimento produtivo e inovação do BNDES, João Pieroni, o apoio à compra de caminhões e ônibus vai trazer vários benefícios para a economia do país.
11: A nova versão do Move Brasil é fundamental para a renovação de caminhões e ônibus no país, rumo a novos veículos cada vez mais sustentáveis e eficientes. Isso gera, ao mesmo tempo, uma grande demanda para a indústria, que passa a investir cada vez mais em ampliação de capacidade produtiva, no desenvolvimento de novos produtos, agregando cada vez mais valor no país. Isso gera renda, emprego de qualidade e fortalece a indústria brasileira.
9: As instituições financeiras que receberem os pedidos de crédito têm até o dia 28 de agosto para dar entrada no sistema do BNDES. Reportagem André de Barros Lima.
3: Mais de 110 mil atendimentos médicos e odontológicos foram realizados em comunidades ribeirinhas e isoladas da Amazônia Ocidental.
12: É a Operação Acre, realizada pela Marinha no Vale do Juruá durante 4 meses, alcançando moradores do Acre e do Amazonas.
13: Ao todo, 8.810 pessoas receberam atendimento durante a operação, que percorreu regiões de difícil acesso, onde muitas vezes o transporte fluvial é a única forma de ligação com centros urbanos e serviços públicos essenciais. Além das consultas médicas, odontológicas e exames laboratoriais, a missão distribuiu 453 mil medicamentos para garantir continuidade de tratamentos em comunidades afastadas. Também foram aplicadas vacinas e realizados atendimentos preventivos voltados à saúde da população local. Comandante do navio, capitão de corveta Marcelo Camerino da Silva de Souza, traz mais detalhes.
14: Essa comissão mostrou mais uma vez que a presença da Marinha na Amazônia vai muito além da navegação. Em muitos lugares, o navio representa o único acesso à saúde, ao atendimento médico e à esperança para milhares de famílias ribeirinhas. Cada atendimento, cada medicamento entregue, cada mamografia realizada, carregam dignidade, cuidado e presença do Estado, onde muitas vezes ninguém mais consegue chegar.
13: Um dos destaques da operação foi a realização de 1.022 mamografias em parceria com a ONG Américas Amigas. A iniciativa buscou ampliar o acesso ao diagnóstico precoce do câncer de mama para mulheres que vivem em áreas remotas da Amazônia, onde exames especializados nem sempre estão disponíveis. O comandante do navio também falou sobre a importância da missão ser realizada todos os anos.
14: Manter essa missão todos os anos é fundamental, porque o povo amazônico precisa saber que não está esquecido. E para nós, militares, fica a certeza de que poucas missões têm impacto humano tão grande quanto essa Operação Acre.
13: A Operação Acre integra as ações permanentes de assistência hospitalar da Marinha na região amazônica e tem como objetivo ampliar o acesso à saúde básica e especializada para populações ribeirinhas e indígenas em localidades isoladas do país. Reportagem Gabriel Pinheiro.
3: O INSS publicou hoje portaria que regulamenta a pensão que será paga às crianças e adolescentes, filhos de mulheres vítimas de feminicídio.
12: O direito à pensão é previsto por lei e a regulamentação vai permitir o início do pagamento de um salário mínimo por mês.
3: Tem direito à pensão os menores de 18 anos, cuja renda familiar por pessoa, ou seja, o valor da renda dividido entre os membros da família, seja igual ou inferior a 1/4 do salário mínimo.
12: Além dos filhos biológicos, poderão receber o benefício enteados e menores de idade que estiverem sob guarda da vítima. Eles devem comprovar que eram dependentes econômicos dela.
3: Para a presidente do INSS, Ana Cristina Silveira, a pensão especial é uma forma de garantir os direitos dessas crianças e jovens até o início da vida adulta.
15: Quando a mulher é vítima desse crime, filhos ficam órfãos, famílias inteiras são destruídas e precisam reconstruir suas vidas depois da violência. Nenhuma política pública é capaz de reparar essa perda, mas o Estado tem o dever de proteger quem ficou e garantir condições mínimas de cuidado, dignidade e amparo.
12: Para solicitar a pensão, é necessário que o representante legal do menor apresente os documentos como RG e CPF, a inscrição no CAD único, além de um documento que comprove o crime de feminicídio, como inquérito policial ou denúncia do Ministério Público.
3: As famílias podem tirar dúvidas e receber apoio no processo nas unidades do INSS ou nos centros de referência de assistência social. Música.
12: O Brasil registrou a menor taxa de desemprego para o trimestre encerrado em abril deste 2012.
3: Com o mercado de trabalho aquecido, o governo do Brasil oferece mais oportunidades de capacitação para os trabalhadores.
12: E anunciou esse mês investimentos para ampliar a oferta de cursos de qualificação profissional em todo o país.
3: Ao todo, vão participar da iniciativa 31 entidades conveniadas ao SINE, o Sistema Nacional de Emprego.
16: Serão 30 milhões de reais do Fundo de Amparo ao Trabalhador para fortalecer a oferta de cursos de qualificação profissional em 14 estados e 17 municípios. Os recursos serão destinados a entidades conveniadas ao Sistema Nacional de Emprego, o SINE. O valor será dividido em duas modalidades. 15 milhões de reais serão repassados segundo os critérios do índice sociodemográfico. Esse índice leva em conta a realidade de cada estado ou município, observando os locais que mais precisam, com população maior e mais necessitada. Os outros 15 milhões serão distribuídos segundo o índice de gestão descentralizada, que observa se o ente federativo já executa ações de qualificação profissional. Bahia, Sergipe e Rio Grande do Sul estão entre os estados que vão receber mais recursos. O ministro do Trabalho e Emprego, Luiz Marinho, destacou que a ideia é apoiar locais com maior necessidade, mas também incentivar os que demonstraram capacidade de execução e entrega de cursos.
17: Nós temos muitas empresas com muitas vagas em aberto e precisa preencher muitas vezes adequando a qualificação, especialmente ao trabalhador e à trabalhadora, que às vezes uma dica de aperfeiçoamento de agregar mais conhecimento possa fazer a grande diferença na empregabilidade deles.
16: Segundo o Ministério do Trabalho e Emprego, o objetivo do repasse das verbas é que cada local amplie a oferta de cursos, segundo as necessidades específicas do mercado de trabalho, e com isso, mais pessoas sejam empregadas. Reportagem Márcia Fernandes.
12: O governo do Brasil lançou uma campanha nacional para incentivar a separação e a destinação adequada de resíduos sólidos.
3: Com a mensagem "O resíduo que você separa vira renda na mão de quem recebe", a campanha destaca a importância da separação do lixo dentro de casa e reforça o papel dos catadores na cadeia de reciclagem.
12: A ideia é reduzir impactos ambientais, diminuir o volume de resíduos enviados aos aterros sanitários e ampliar a geração de renda para trabalhadores do setor.
3: Foram as notícias do governo do Brasil.
12: Uma realização da Secretaria de Comunicação Social da Presidência da República.
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12: Fique agora com as notícias do Poder Judiciário e do Congresso Nacional. Boa noite, bom final de semana.
3: A gente volta segunda-feira. Boa noite.
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20: Plenário do STF deve retomar a análise da chamada uberização no mês de junho.
21: Tribunal de Justiça do Amazonas cediu o encontro regional da magistratura Região Norte.
20: STJ aplica perspectiva de gênero para julgamento sobre ingresso de droga em presídio e mantém falta grave de preso.
21: Boa noite, eu sou Marcela Luiza.
20: E eu sou Walter Lima.
21: O presidente do Supremo Tribunal Federal, ministro Edson Fachin, marcou para junho a retomada do julgamento que vai definir regras para trabalho em aplicativo.
20: Os processos tratam da existência ou não de vínculo trabalhista entre motoristas e as plataformas digitais. Marcelo Della Libera.
22: A expectativa é que a corte busque um equilíbrio entre os direitos previstos na Constituição e os novos modelos de prestação de serviços. O presidente do Supremo, ministro Edson Fachin, afirmou que a corte está pronta para analisar a questão.
23: Nós fizemos audiências públicas, instruímos o processo, ouvimos os mais diversos setores interessados, tivemos também uma interlocução, um diálogo republicano importante com o parlamento e, mais uma vez, com entidades públicas e privadas. E chegou o momento agora de apresentar uma resposta para essas questões cruciais.
22: A decisão do STF poderá orientar milhares de ações judiciais em andamento no país sobre o tema.
21: Justiça do Amazonas é o primeiro tribunal a sediar o encontro regional da magistratura região norte.
20: O evento ocorreu nesta sexta-feira e faz parte de uma iniciativa inédita do CNJ para fortalecer o diálogo entre os tribunais brasileiros. Vitória Vitor.
0: A abertura do encontro foi conduzida pelo presidente do Supremo Tribunal Federal e do Conselho Nacional de Justiça, ministro Edson Fachin, com foco na integração entre os tribunais da região e na discussão de políticas públicas para o fortalecimento do sistema de justiça. O encontro trouxe para o centro de debate temas ligados à tecnologia, inovação e às especificidades da Amazônia.
21: Mantida falta grave a preso que pediu a companheira para levar drogas ao presídio.
20: Nesse caso, o STJ aplicou a perspectiva de gênero para responsabilizar, não apenas a mulher. Fátima Uchoa.
1: A companheira do preso foi flagrada com maconha durante revista para ingresso no presídio. Ele declarou ser usuário e tê-la pressionado para levar a droga. Até então, o entendimento predominante no STJ afastava a responsabilização do apenado por falta de provas ou por considerar o ato apenas preparatório. Agora, a sexta turma do STJ manteve a falta grave contra o apenado por considerar que a conduta dele pode configurar participação no tráfico. Segundo o relator na sexta turma, ministro Rogério Schietti Cruz, punir só a mulher e não quem a induziu ou se beneficiaria da conduta reproduz seletividade punitiva e desigualdade de gênero.
21: Terminou hoje a 10ª edição da Semana da Conciliação Trabalhista.
20: Os trabalhadores puderam, de forma mais rápida, encerrar processos na Justiça. Larissa Batista.
4: Os dados parciais da 10ª Semana da Conciliação Trabalhista mostram uma arrecadação de mais de R$1,5 bilhão. Foram realizadas mais de 82.600 audiências e cerca de 408 mil pessoas foram atendidas. Já o número de processos conciliados passou de 24 mil. A ação foi encerrada nesta sexta-feira de forma simbólica no Tribunal Regional do Trabalho da 6ª Região, em Pernambuco.
21: Em ano eleitoral, ter acesso rápido à legislação é essencial para quem trabalha com as eleições.
20: Pensando nisso, o TSE lançou a versão digital 2026 do Código Eleitoral anotado. Estevam Furtado.
5: O material reúne leis eleitorais atualizadas, notas explicativas e decisões da Justiça Eleitoral. Está disponível gratuitamente no catálogo de publicações e na biblioteca digital do TSE. A versão em PDF traz recursos como busca rápida, sumário clicável e navegação interativa, facilitando a consulta de temas como pesquisa eleitoral, prestação de contas e inteligência artificial.
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21: Uma boa noite.
20: Bom fim de semana e até segunda-feira.
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24: Eu sou Paula Groba.
25: E eu sou Ricardo Nakaoka.
24: E estes são os destaques de hoje do Jornal do Senado, que começa agora.
25: Senadores da oposição apresentam proposta de jornada flexível em resposta à PEC sobre escala 6x1.
24: Avança projeto que amplia a validade de laudos para pessoas com deficiência.
25: Senado volta a analisar seguro rural com juros menores e mais acesso a crédito.
24: Boa noite.
25: Boa noite.
24: A proposta que reduz a jornada semanal de trabalho de 44 para 40 horas ganhou um novo capítulo no Senado. Em resposta à mudança sugerida pelo governo e já aprovada na Câmara, senadores da oposição apresentaram uma alternativa que prevê jornadas flexíveis.
25: Pelo novo texto, as jornadas seriam flexíveis, com pagamento proporcional à carga horária. Os detalhes com o repórter Alexandre Campos.
26: Pela proposta da oposição, as partes poderão decidir por uma jornada menor de 20 horas de trabalho por semana, por exemplo. O valor da hora trabalhada será proporcional ao salário mínimo nacional ou ao piso da categoria, calculado com base na jornada máxima de 44 horas. Primeiro signatário da proposta, o senador Rogério Marinho, do PL do Rio Grande do Norte, acredita que esse modelo de jornada flexível, além de não prejudicar os empresários e evitar riscos de demissão, dá ao trabalhador a liberdade de decidir como melhor utilizar o seu tempo.
2: É assim que acontece, por exemplo, nos Estados Unidos. E veja, preservando todos os direitos do trabalhador que estão contidos no artigo 7º da Constituição na sua proporcionalidade.
26: Para o senador Rogério Carvalho, do PT de Sergipe, a proposta da oposição, ao permitir uma jornada flexível, vai reduzir a renda do trabalhador.
6: 70% da população aprova a redução da jornada. E o que eles estão propondo é uma afronta a essa vontade, ou seja, é uma parte do parlamento de costas para a vontade popular.
26: A PEC que permite a flexibilização da jornada de trabalho está na Comissão de Constituição e Justiça.
24: Muitos alunos com altas habilidades acabam enfrentando desinteresse, isolamento e até abandono escolar por falta de acompanhamento adequado. Para mudar essa realidade, o Senado aprovou um projeto que cria uma política nacional voltada a estudantes com superdotação.
25: A proposta prevê identificação precoce, atendimento especializado e maior flexibilidade no ensino para garantir que esses talentos sejam desenvolvidos dentro das escolas. O texto segue agora para a sanção presidencial. Repórter Douglas Castilho.
7: O texto garante que a identificação da condição de neurodesenvolvimento seja feita de forma pedagógica através de um estudo de caso escolar. A relatora senadora professora Dorinha Seabra, do União do Tocantins, destacou que a falta de preparo das escolas tem levado à exclusão de jovens e defendeu a estruturação do sistema público para o devido acolhimento.
8: Essa é uma forma de garantir e respeitar as diferenças para que elas não se tornem barreiras para que essas crianças e jovens permaneçam nas nossas escolas.
7: A senadora Mara Gabrilli, do PSD de São Paulo, ressaltou que um dos objetivos da medida é identificar a dupla excepcionalidade, que é a coexistência entre altas habilidades e alguma outra condição associada, como uma deficiência ou transtorno.
9: Precisamos de uma política pública que enxergue esses estudantes de forma integral e evite que tantos talentos continuem invisíveis dentro das escolas.
7: O projeto permite que despesas de capital para a implementação das medidas da Política Nacional para Estudantes com Altas Habilidades ou Superdotação poderão ser contempladas com recursos públicos do PAC. O texto vai à sanção presidencial.
24: E atualmente, pessoas com deficiência precisam renovar periodicamente laudos e avaliações para ter acesso a benefícios e políticas públicas, mas essa exigência pode mudar.
25: Avançou no Senado um projeto que amplia o prazo de validade dessas avaliações e reduz a necessidade de reavaliações frequentes. Repórter Márcio Maturana.
10: Indeterminado nos casos de deficiência permanente ou irreversível. 5 anos nos casos de deficiência reversível ou progressiva. Esses prazos de validade para avaliação biopsicossocial de deficiência estão no projeto aprovado pela Comissão de Direitos Humanos, que agora segue para a votação final na Comissão de Assuntos Sociais. O relator da proposta, senador Flávio Arnes, do PSB do Paraná, criticou a frequência atual de avaliações.
11: Realmente, esse acesso a uma regularidade de avaliações, isso causa um transtorno gigantesco para as pessoas e para as famílias. Temos que ser menos burocráticos.
10: O autor do projeto, senador Alan Rick, do Republicanos do Acre, também destacou a atenção às famílias.
27: Imagine só o transtorno para a família, o custo disso, inclusive emocional para a família.
10: O projeto determina também que o prazo de validade da carteira de identificação da pessoa com transtorno do espectro autista, que hoje é de 5 anos, passe a ser de 10 anos para crianças e adolescentes sem necessidade de avaliação e indeterminado para quem tem mais de 18 anos.
24: Uma proposta que altera as regras do seguro rural vai voltar à análise dos senadores. O projeto foi modificado pela Câmara dos Deputados durante a votação e, por isso, retorna ao Senado.
25: O texto prevê taxas de juros menores e prioridade em operações de crédito. Repórter Pedro Pincer.
28: A proposta da senadora Tereza Cristina, do Progressistas de Mato Grosso do Sul, prevê taxas de juros menores e prioridade em operações de crédito rural amparadas pelo seguro rural. O projeto foi aprovado pela Câmara dos Deputados com mudanças. Entre elas, o detalhamento das cláusulas que permitem o uso do seguro rural como garantia em empréstimos rurais. Para o relator, senador Jaime Campos, do União de Mato Grosso, o seguro rural é fundamental para que os produtores do país possam enfrentar os prejuízos cada vez mais frequentes provocados pelas mudanças climáticas no campo.
3: Já teve gente que já replantou pela terceira vez soja aqui no Mato Grosso, lá que eu vi, que plantou apostando na chuva, a chuva veio, botou o cara, veio aquele solo 45 graus, foi embora. Foi lá, deu outra replantada. Também não aconteceu. Já está na terceira.
28: O projeto trata também do fundo destinado à cobertura suplementar dos riscos do seguro rural, conhecido como Fundo Catástrofe. Previsto desde 2010, o mecanismo não chegou a ser implementado por falta de regulamentação e de aportes contínuos de recursos.
24: E o Brasil passa a ter a primeira Universidade Federal Indígena. A nova instituição, criada por lei sancionada pela Presidência da República, tem a missão de ampliar o acesso dos povos originários ao ensino superior e de unir a produção científica aos saberes tradicionais.
25: De acordo com a lei, a universidade poderá estabelecer processos seletivos próprios, que deverão ter percentual mínimo de seleção de candidatos indígenas. A reportagem é de Lana Dias.
12: A primeira Universidade Federal Indígena do Brasil terá sede em Brasília e deve valorizar, preservar e difundir os saberes dos povos indígenas brasileiros e latino-americanos, além de promover a sustentabilidade socioambiental dos territórios. O relator da proposta, senador Eduardo Braga, do MDB do Amazonas, reforçou que a universidade contribui para o protagonismo das comunidades.
13: A criação da UNID constituirá mais um importante passo no papel de protagonismo que os povos indígenas têm exercido na formulação de políticas públicas voltada para suas realidades.
12: A universidade poderá estabelecer processos seletivos próprios, que deverão ter percentual mínimo de seleção de candidatos indígenas. Os cargos de reitor e vice-reitor deverão ser ocupados obrigatoriamente por docentes indígenas. Os primeiros serão nomeados pelo ministro da Educação, até que a UNIND tenha estatuto para organização própria. De início, a instituição atenderá 2.800 estudantes em 10 cursos de graduação.
25: Com edição de Paula Groba e trabalhos técnicos de João Lira, o Jornal do Senado fica por aqui. Acompanhe agora as notícias do Tribunal de Contas da União e da Câmara dos Deputados. Boa noite.
24: Boa noite e um bom fim de semana.
14: Minuto do TCU.
15: O Tribunal de Contas da União fiscalizou os programas de transferência de renda no país, como o Auxílio Gás, o Bolsa Família e o Benefício de Prestação Continuada. Juntas, essas três ações movimentaram mais de 270 bilhões de reais em 2024. O trabalho identificou sobreposição de benefícios, falhas na gestão e dificuldades para atender famílias em situação de vulnerabilidade. Para o ministro relator do processo no TCU, Jorge Oliveira, o principal problema é a falta de coordenação entre União, estados e municípios.
16: Os programas das três esferas de governo operam muitas vezes sem integração de dados, sem mecanismos efetivos de coordenação e sem uma visão consolidada da Política Nacional de Transferência de Renda.
15: O tribunal determinou que o governo federal adote medidas para melhorar a integração entre programas e tornar a gestão mais eficiente. Saiba mais em tcu.gov.br.
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17: Deputados alteram regras de internação do adolescente usuário de drogas.
22: Câmara aprova mudanças no seguro rural para cobrir prejuízos no campo.
17: Plenário repercute a aprovação da proposta que reduz a jornada de trabalho.
23: Boa noite. José Ayrton Félix Cirilo, do PT do Ceará, acredita que a redução da jornada semanal de trabalho pode beneficiar especialmente as mulheres, por causa da sobrecarga de tarefas profissionais e domésticas. Ele acrescenta que a medida representa uma conquista na valorização dos direitos trabalhistas.
29: Denise Pessoa, do PT do Rio Grande do Sul, observa que avanços tecnológicos que aumentam a produtividade permitem jornadas de trabalho menores, sem prejuízo econômico. Ela cita experiências internacionais e afirma que a redução da carga horária amplia o bem-estar, o equilíbrio social e a eficiência no trabalho.
23: ao destacar que o fim da escala 6x1 busca corrigir desigualdades históricas nas relações de trabalho, Gervásio Maia, do PCdoB da Paraíba, defende ainda mais políticas do governo federal voltadas à valorização do trabalhador. O deputado registra também a mobilização popular em torno do tema.
29: Reginaldo Lopes, do PT de Minas Gerais, cita estudos que relacionam o aumento da produtividade com a redução da carga horária de trabalho. O parlamentar alerta para o crescimento das doenças psicológicas por causa das escalas exaustivas.
23: Carlos Aratini, do PT de São Paulo, acusa a oposição de tentar barrar o fim da jornada 6x1 ao propor emendas consideradas radicais de última hora. O congressista lembra que o Partido Liberal tentou fixar um prazo de 10 anos para a transição da proposta.
29: Alfredinho, do PT de São Paulo, critica a bancada do PL por tentar confundir a população ao propor a jornada 4x3. De acordo com o deputado, o partido sempre se posicionou contra os direitos dos trabalhadores e a redução da escala de trabalho.
23: Rogério Correia, do PT de Minas Gerais, reforça que o Partido Liberal apresentou emendas à redução da jornada de trabalho que previam 10 anos de transição e o aumento da carga horária. Segundo o deputado, historicamente o PL favorece empresários com recursos públicos.
29: Érica Cocai, do PT do Distrito Federal, celebra os índices atuais de empregos e critica o que chamou de cinismo da oposição em relação à jornada de trabalho. Ela lembra que o PL assinou emendas que previam prazo de 10 anos para implementar a nova carga horária e para atrasar o processo de mudanças.
23: Para Tarcísio Mota, do PSOL do Rio de Janeiro, a oposição tentou manipular a opinião pública, mas a pressão popular forçou uma mudança no discurso conservador diante da necessária redução da jornada de trabalho. Ele reitera que o progresso social depende de leis que protejam o trabalhador contra a exploração.
29: Por outro lado, Kim Kataguiri, do Missão de São Paulo, critica o fim da escala 6x1 e afirma que mudanças constitucionais por si só não garantem alterações práticas nas condições de trabalho. De acordo com o parlamentar, a medida pode gerar efeitos diferentes dos esperados no mercado de trabalho.
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14: Agricultura.
23: A Câmara aprovou mudanças no seguro rural com uso de recursos do orçamento para cobrir prejuízos do produtor. O repórter Antônio Vital acompanhou a votação.
1: A Câmara dos Deputados aprovou o projeto que altera a legislação sobre seguro rural, que protege os produtores contra perdas provocadas por fenômenos climáticos, pragas e quedas do preço. Entre outras medidas, a proposta torna obrigatória a previsão de recursos do orçamento e a participação do governo federal no fundo que vai cobrir os pagamentos. Além disso, torna esse orçamento imune a corte de verbas. A proposta também define que o seguro rural é isento do pagamento de tributos federais, diretos ou indiretos. A obrigação foi criticada pelo deputado Kim Kataguiri, do Missão de São Paulo.
2: A gente já tem um orçamento que é 92% de despesas obrigatórias e cria-se aqui mais uma despesa obrigatória, e aí a gente vai carimbar ainda mais despesas, por mais que haja feito acordo com o governo para que haja o limite, ainda assim nós estamos positivando, nós estamos colocando na lei que nós teremos uma despesa de caráter continuado obrigatório.
1: O projeto estabelece que o contrato de seguro rural passa a ser uma das garantias das operações de crédito, ou seja, condiciona benefícios do crédito rural, como juros menores e prazos maiores, à contratação de seguro rural pelo produtor. A proposta dá prazo máximo de 30 dias para que o produtor receba o prêmio pelos prejuízos sofridos. Para isso, os produtores terão que fornecer dados precisos sobre o tamanho da área e a data da colheita, para que a seguradora calcule o valor do prêmio. O projeto, que já tinha sido aprovado pelo Senado, recebeu parecer favorável do relator, deputado Pedro Lupion, do Republicanos do Paraná, coordenador da Frente Parlamentar da Agropecuária. De acordo com o relator, as mudanças são necessárias para aumentar o uso do seguro rural no país, que hoje cobre menos de 3% da área total da lavoura. Segundo ele, o projeto dá mais previsibilidade e segurança jurídica para o produtor rural. No plenário, o relator foi o deputado Arnaldo Jardim, do Cidadania de São Paulo.
4: Nós temos hoje uma baixa cobertura de seguro rural. Daquilo que é a área plantada no nosso Brasil, nesse instante a cobertura de seguro é apenas de 7,8%. Portanto, a tentativa aqui é fazer com que isso se amplie, dando mais segurança, dando mais estabilidade a todos que produzem e que possam cumprir a sua missão, assim como maior segurança jurídica.
1: O texto altera ainda a gestão do fundo, criado em 2010, que serve como garantia para os riscos do seguro rural. O fundo passa a contar com a participação, com direito a voto, das seguradoras, empresas da cadeia produtiva do agronegócio e cooperativas de produção agropecuária, na proporção do número de cotas adquiridas. O texto aprovado também retira da lei que trata do fundo o limite atual de R$4 bilhões relativo à participação do governo federal como cotista. O projeto que altera a legislação sobre seguro rural voltou para a análise do Senado. Da Rádio Câmara de Brasília, Antônio Vital.
14: Meio Ambiente.
29: Os parlamentares aprovaram novas punições internacionais para o vazamento de óleo no mar. O repórter José Carlos Oliveira tem mais detalhes.
5: A Câmara dos Deputados aprovou a nova redação da Convenção Internacional sobre Responsabilidade Civil por Danos Causados por Poluição por Óleo. O Tratado da Organização Marítima Internacional existe desde 1969 em resposta ao vazamento de 120 mil toneladas de petróleo no litoral de França e Inglaterra 2 anos antes. Também criou o Fundo Internacional de Compensação por Danos Decorrentes da Poluição por Petróleo. O texto foi atualizado em 1992 e no ano 2000, com algumas alterações que vêm sendo gradativamente aprovadas pelos países membros da Organização das Nações Unidas, como explica o relator deputado Nilton Tato, do PT de São Paulo.
6: Tem uma nova convenção internacional que já tem mais de 140 países signatários, e esse projeto de lei é para que o Brasil faça parte dessa nova convenção, que traz maiores responsabilidades para pessoas jurídicas e pessoas físicas que porventura sejam responsáveis de forma acidental ou de forma proposital pelo derramamento de óleo e de petróleo nos mares, aumentando inclusive a faixa de proteção do mar daquilo que está sob responsabilidade do Brasil.
5: Para mostrar a importância da medida, Nilton Tato citou o vazamento de mais de 5 mil toneladas de petróleo cru no litoral do Nordeste e do Sudeste do Brasil em 2019. Trata-se do maior desastre e crime ambiental já registrado no litoral do Brasil, ainda não inteiramente desvendado e com sérios impactos socioambientais e econômicos.
6: Quando tem esse tipo de derramamento, você tem impacto, seja para a biodiversidade, para a fauna dos mares, mas também tem consequências do ponto de vista social e econômica. Lembram quanto que prejudicou o turismo em boa parte do Nordeste, aquelas manchas? Então é um pouco isso, é de como é que a gente cria, então atualiza a legislação brasileira de acordo com normas internacionais para a gente evitar que tenha essas consequências.
5: Entre as novidades da Convenção Internacional está o aumento dos limites de indenização a ser paga pelos proprietários de navios petroleiros nos casos de acidente com poluição por derramamento de óleo. Outra mudança amplia a área considerada para a responsabilização civil dos poluidores. Antes, o limite era o de mar territorial, até 22 quilômetros da costa dos países. Agora, esse limite vai até a zona econômica exclusiva, situada até 370 quilômetros da costa. Da Rádio Câmara de Brasília, José Carlos Oliveira.
14: Transportes.
23: Os deputados aprovaram um projeto que estabelece regras de segurança para motoristas profissionais. O texto foi aprovado pelas comissões da Câmara e agora será analisado pelo Senado. A repórter é Maria Neves.
8: A Comissão de Constituição e Justiça da Câmara aprovou o projeto do deputado Reginaldo Lopes, do PT de Minas Gerais, que estabelece quais devem ser os padrões de segurança e saúde de motoristas profissionais. Pelo texto, esses trabalhadores deverão seguir exclusivamente as especificações dos fabricantes dos veículos, em conformidade com a homologação da autoridade competente. De acordo com Reginaldo Lopes, a falta de clareza nas regras sobre padrões de segurança causam dificuldades para os motoristas profissionais que, diante de diferentes interpretações, não conseguem saber qual conduta devem seguir. O relator na Comissão de Constituição e Justiça, deputado Alex Manente, do Cidadania de São Paulo, concorda com o autor. Para Manente, a atual falta de clareza nas regras gera insegurança jurídica.
7: As faltas de clareza nas regras de padrões de segurança causam dificuldade para os motoristas profissionais que, diante de diversas interpretações que surgem no tema, não conseguem saber qual a conduta e regra que devem cumprir, o que muitas das vezes acabam por prejudicar os profissionais, como também as melhores práticas para a segurança quanto para a atividade. Para garantir tanto a segurança para a atividade como também para a saúde dos motoristas, esse projeto de lei busca deixar claras regras para a atividade.
8: O relator na Comissão de Viação e Transportes, deputado Ricardo Aires, do Republicanos do Tocantins, também argumenta que a proposta contribui para a simplificação do ordenamento jurídico ao reduzir interpretações contraditórias e facilitar a atuação das autoridades. Ricardo Aires sustenta ainda que as especificações dos fabricantes são parâmetros fundamentais em padrões rigorosos de engenharia e segurança desenvolvidos e testados para garantir o desempenho adequado dos veículos e a proteção dos ocupantes. Da Rádio Câmara de Brasília, Maria Neves.
14: Justiça.
29: O plenário da Câmara aprovou regras para a internação de adolescentes, usuários ou dependentes de drogas. Vamos saber os detalhes com o repórter Antônio Vital.
1: A Câmara dos Deputados aprovou o projeto que permite a internação de adolescentes usuários de drogas em comunidades terapêuticas, instituições que acolhem dependentes químicos e muitas vezes são ligadas a igrejas. O projeto original, apresentado pelo deputado pastor Sargento Isidório, do Avante da Bahia, garantia aos pais ou responsáveis o direito de internar à força adolescentes com menos de 18 anos nesse tipo de estabelecimento. Segundo o autor da proposta, a internação é uma maneira de tirar os adolescentes do crime. Ele deu como exemplo a comunidade terapêutica que fundou no município de Candeias, na Bahia. Depois de muita discussão e críticas do PT e do PSOL no plenário, o texto final apresentado pelo relator, deputado doutor Fernando Máximo, do PL de Rondônia, autoriza a internação voluntária, a pedido dos pais ou, na falta deles, a pedido de autoridade administrativa, desde que haja laudo médico que aponte a necessidade de internação para preservar a integridade física do adolescente. Nesses casos, a internação e a alta do adolescente devem ser comunicadas imediatamente ao Conselho Tutelar e ao Ministério Público. Hoje, o Conselho Nacional dos Direitos da Criança e do Adolescente, o CONANDA, proíbe a internação de crianças e adolescentes em comunidades terapêuticas. Resolução do CONANDA determina que esse atendimento deve ser feito pela Rede de Atenção Psicossocial do Sistema Único de Saúde, o SUS, preferencialmente nos Centros de Atenção Psicossocial Infanto-Juvenil, CAPS-I, ou nos Centros de Atenção Psicossocial Álcool e Drogas, CAPS-AD. Deputados do PSOL e do PT criticaram a possibilidade de internação em comunidades terapêuticas. Para a deputada Érica Cocai, do PT do Distrito Federal, não há comprovação de que esse tratamento seja eficaz.
9: Nós já fizemos várias inspeções em várias comunidades terapêuticas. Algumas não tinham atenção da saúde ali dentro. Apenas havia um processo de catequização. Catequização substituindo a necessidade de termos um atendimento multidisciplinar. Nós temos inúmeros relatórios que indicam que as comunidades terapêuticas, em grande medida, provocam uma série de violações de direitos.
1: O relator, deputado doutor Fernando Máximo, explicou o acordo que permitiu a aprovação da proposta.
10: Nós fizemos algumas alterações para que haja um consenso com o governo, com a esquerda, e eles pediram para a gente tirar, por exemplo, internação compulsória. Essa internação agora vai ser voluntária, o jovem adolescente querendo, ou quando os pais quiserem que ele seja internado, ou por determinação judicial, ou por algum laudo médico mostrando que aquela criança precisa ficar internada.
1: O projeto aprovado obriga que o adolescente acolhido nessas instituições frequente aulas de educação básica. A exceção é para casos de adolescentes ameaçados por facções criminosas. Também obriga que essas instituições possuam equipe técnica multiprofissional nas áreas de saúde e assistência social, além de estrutura com aspecto residencial, áreas de lazer, esportes, espaços culturais e salas de aula. O projeto que permite a internação de adolescentes, usuários ou dependentes de drogas em comunidades terapêuticas seguiu para análise do Senado. Da Rádio Câmara de Brasília, com informações de Daniela Lessa, Antônio Vital.
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11: Presidência.
23: Inteligência artificial e mudanças nas regras para microempreendedores individuais, temas em análise na Câmara, foram destacados pelo presidente da Casa, deputado Hugo Mota. A reportagem é de Luiz Gustavo Xavier.
13: O presidente da Câmara, Hugo Mota, afirmou que vai trabalhar para que a comissão especial que debate a regulamentação da inteligência artificial no país vote o texto até o dia 9 de junho e para que a proposta vá ao plenário até o final do mês de junho. Mota deu declaração no evento Brasil Tech Summit, que debateu os avanços e os desafios da economia digital. O presidente defendeu um marco regulatório que possa aliar liberdade econômica, política e de expressão com a responsabilidade de quem atua nesse meio. Segundo ele, não há mais espaço para distorcer a regulamentação digital e chamar essa responsabilização de censura.
18: Porque se fazia muito uma dicotomia que liberdade e responsabilidade não poderiam andar juntas. E hoje eu penso que todos se conscientizam que é possível sim aliar a liberdade econômica, não é? Aliar a liberdade política, a liberdade de opinião, a um tipo também de responsabilização sobre quem está atuando nesse meio. É esse o papel que nós parlamentares temos que cumprir, andando numa linha muito tênue de não desequilibrar para nenhum dos lados.
13: Outra pauta que está em discussão na Câmara é o que aumenta o faturamento das MEIs. O presidente afirmou que é preciso analisar o impacto fiscal de eventuais mudanças no faturamento dos microempreendedores individuais. Segundo ele, o texto já aprovado pelo Senado está em análise pela comissão especial criada para debater o tema. Os senadores aprovaram o limite de R$130 mil anuais e a contratação de até 2 funcionários. Atualmente, para ser enquadrado como MEI, o faturamento da empresa deve ser de até R$81 mil e é permitida a contratação de apenas 1 funcionário. Para Mota, antes de votar, é preciso avaliar se as contas públicas toleram tal mudança.
18: Nós vamos entender primeiro a questão do impacto fiscal, por isso o diálogo com o governo, para que a gente possa fazer uma proposta que as contas públicas suportem. Eu digo sempre que papel em branco suporta que você escreva tudo. Nós temos que fazer o diálogo e a construção política para que aquilo que seja aprovado seja na prática efetivado e venha a se tornar, de fato, uma melhora para todas essas empresas, milhões de empresas no Brasil.
13: Em relação ao projeto de lei encaminhado pelo Executivo com urgência constitucional, que trata do detalhamento da redução da jornada de trabalho, Mota afirmou que ainda não há um cronograma para votar o texto. Ele afirmou que vai aguardar a aprovação pelo Senado da PEC 6x1. O parlamentar disse ainda que acredita que os senadores darão celeridade à proposta. Da Rádio Câmara de Brasília, Luiz Gustavo Xavier.
29: Termina agora o jornal Câmara dos Deputados, produzido pela Rádio Câmara. O programa teve trabalhos técnicos de Wellington Teles e a apresentação de Luciana Vieira e Val Monteiro. Boa noite.
23: A Voz do Brasil volta na segunda-feira. Uma boa noite para você e um bom fim de semana.
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2: Que demais. Que delícia, vai, juntou tudo, deu tudo certo. E aí, tudo bem por aqui, Alex Boni? Tamo junto na
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2: É isso, sexta-feira.

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promoção te responder. Se já respondeu, então você vem retirar aí. Rosimara Ramos e Nova Almeida, beijo pra você, meu amor. Daqui a pouquinho também se o som, Laila Maria, e é isso, já já é você no comando. Agora é o seguinte, Copa tá chegando, né?

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0: Vamos de pagodinho. Aqui na litoral, menos é mais.
1: Vou estar aqui te esperar.
0: Olha o champanhe, hein?
1: Champanhe na mão, comemorando.
0: Melhor não dar ideia, não, porque com certeza ia, a galera ia misturar bebida. Pode? Pode não. Claro que não, porque senão o bicho pega, meu filho. Aí o negócio complica mais ainda. Vamos testar direitinho. Fechando 45 minutos de música de edição premiada, certo? 10h37.
2: Tá encerrando cedo demais, Alex.
0: Eu também acho, mas é porque sexta-feira é a baguncinha, cara. A audiência lá em cima, uma hora dessa noite que a gente tá na líder em audiência, é pedido um atrás do outro. É uma loucura esse WhatsApp. Você tá louco. Vanusa, beijo pra você, mandou aqui um feijão tropeiro, deu água na boca, pelo amor de Deus. Fala, Fábio.
3: Ei, Alex, boa noite.
0: Poxa.
3: Fábio da Big Boss Colatina Pizzaria.
0: Aê.
3: Beleza? Manda um alô pra gente aí, pra Ângela e a Carol, que tá lá ligadinha, e toda a turma lá na Big Boss em Colatina,
0: boa,
3: beleza?
0: Boa.
3: Aquele abraço, na litoral nós estamos mais que legal.
0: Ah, e se tivesse perto, eu pegaria aquela pizza, gostaria de estar perto, mas já que eu não estou, o que eu posso fazer? Só mandar beijo pra vocês e tentar sentir o cheirinho da pizza. Para com isso. Pelo amor de Deus, vontade. Sueli!
4: Boa noite, Alex Bond.
0: Boa, meu amor.
4: Estamos aqui agarrado, indo pro show da Simone Mendes, agarrado em
5: Biana.
0: Sangue de Jesus, tem poder, ainda tá com trânsito.
4: Ah, esqueci de falar, Sueli do Bairro Alvorada e minha turma, Monique, Michele, Heitor e o Rubens, nosso...
0: Eita!
4: Rubinho 02, motorista.
0: Oi. Salve aí pra todos os motores de aplicativo. Hoje vocês estão trabalhando, sexta-feira de trabalhar pra caramba, meu filho, é uma voltinha atrás da outra. Depois eu quero até pegar um dia pra gente bater um papo sobre lugares que pedem pra vocês irem. É, uma hora dessa, sexta-feira, deve ter gente aí que pede pra lugares mais tranquilos, mais calmos, seduzentes, aquela coisa toda, sei lá. Tem história, com certeza vai ter história. Fala aí, Isa.
6: Oi, Alex, tudo bem?
0: Tudo bem,
6: boa,
0: meu amor?
6: Noite. Boa noite. Show Fresh Flix.
0: Ai, eu amo!
6: E eu quero pedir a música de... deixa eu ver.
0: Não, para tudo! Pensa aí. Você no comando, é na sequência.
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4: E aí, já gravou o seu pedido?
5: Vem chegando porque o bicho pega na sexta-feira, vocês ficam com aquele fogo, né, meu bicho? Você tá brincando, criança? Que é isso, cara? É um atrás do outro aqui de pedido. Vamos começar com você, Pepezinho.
6: Estou com mano, gostaria de ouvir Sumo Electro Hits nos anos 2000.
4: Toca.
6: Flexbox.
5: Tá ótimo. Seu pedido é uma ordem, meu amigo.

0: Pepezinho, ó. Mandou bem demais, cara. Pede um Semi-Electro Hits, cara. Não precisa nem escolher a música. Deixa com o papo isso aqui. Aê, criancinha. Eita, nós. Manda um beijo especial aí, ó. Vitor Moreno curtindo. Beijo, Vitinho. Parar de te enrolar, tá? Prometo.
1: Ô, no. Bom Vamos final sair. De semana, seu maravilhoso.
0: E aí, meu amor?
1: Eu queria ouvir Disguel. E na Litoral, tô muito mais que legal.
0: Vocês estão no eletrônico hoje, cara. Tô gostando. Nem um pouco. Você tá louco. Sextou. Bota o irra nesse negócio.

0: Sextou.
1: É demais. Vamos pra mais um, Jezebel, meu amor, agora tá contigo.
2: Boa noite, Alex Bono, aqui é Jezebel do Serra Mar. E já que eu tô no comando, coloca, toca uma da Cyndi Lauper em a favor das mulheres, que eu não sei falar inglês, na litoral eu tô legal.
1: Eu também não, é só enrolar, ó. Gils, Just Wanna Have Fun.

0: Se joga aí no melhor final de semana. Chegou, sextou, que demais. Aproveita bastante. Agora é aquela coisa, né? Não dá tempo de atender todo mundo. Agora tem que ir pra curtir um cadinho também. Se bem que eu curto pra caramba aqui. O problema é que não dá pra beber, né? Aí, pô, seria maravilhoso. Não precisa nem parar a trilha. Pô, é pra quê? Pra chefe prestar atenção, criancinhas? Não pode. Você tá louco. Bem, mas vou mandar salve aqui da turma. Fala lá e lá.
1: Meu nome é Maite, eu queria Maite. Que tocasse Casa do Acaso.
0: Boa, boa. Fala, Rosimara.
2: Boa noite, Alex.
0: Boa, meu amor.
2: Eu, no comando, eu quero escutar com Linkin Park.
0: Olha ela. Number.
2: E ofereço ao Sérgio e à esposa dele lá de Portugal, que ele com gosta, certeza cara. Deve estar numa daquelas estradas lá da Europa. É isso aí, Rosimara Ramos de Nova Almeida.
0: Toquei esses dias, né? Foi in the end, eu acho que foi ontem. Demais, demais. Pede um number aí na segunda-feira, hein? Pô, segunda-feira é, pode ser. Segunda-feira é pra acordar a turma mesmo, hein? Só tá doido. Fala, Ju!
3: Ei, Alex, boa noite. Boa noite. Sou de Alvorada. E já que estou no comando, mano, ei, meu lindo, toca pra nós aí uma romântica do Kid de Abelha, como eu quero. E na Litoral tá mais que legal. E bom final de semana pra mim, pra você e pra todos aqueles que estão ligados na melhor Litoral sempre.
0: É
3: beijos.
0: Isso. Um beijo, bom final de semana, Juzinha. Joel.
4: Oi, DJ Alex, bom. Hello. Amigos na Litoral, já que eu tô no comando. Sextou, né? Toca Tá Ok,
0: tá
4: com
0: okay.
4: Dennis DJ, essa Kevin é ou Chris. Obrigado.
0: Bota aí um trechinho, ô Alex, ah, faça alguma coisa. Vai. Isso aqui é bom, hein? Bom. Quem mais pediu música aqui?
5: Boa noite, Alex Bono, pro Camilo Leislan.
0: Ó ele, fala aí, Leislan.
5: De Vila Valério, passando aqui em Linhares, ouvindo a Litoral, melhor do estado. Manda aí alusão pra Tuzinha aí, do Piseiro. E todos os ouvintes aí. Toca Natanzinho Lima pra nós aí, Alex.
0: Ah, vamos, moleque.
5: Diretamente pra Serra agora, ó.
0: Pô, que demais, cara. Que demais, que demais. Tamo junto. Boa viagem aí. Tá ouvindo a gente pra Litoral Linhares. Natanzinho na sequência, tá? Daqui a pouquinho tá vindo, cara, 5 horas de música direto na sexta-feira. Uma loucura, velho. Uma loucura essa rádio. Segue lá no arroba Alex Bono com 2 N's. E final de semana, quem tá de folga, criancinhas? É ao! Inclusive, ó, tô indo. Tem que apertar o botão.

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0: Pode deixar que eu não vou exagerar, não.
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2: Aí, meu compadre. 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

0: Alexandre Pires.
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0: pra você.
1: Muito obrigado, gente. Valeu, Zé Rodolfo. Valeu, Jorge Matéria.
2: Bom dia.

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0: Salvador. Que pancada.
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0: Bom dia, eu sou a Sol e nós vamos estar juntinhos, grudadinhos aqui na Rádio Litoral. Primeiro lugar geral em audiência até 1 hora da tarde. Com muita música, sua participação pelo 999-86-1050. E aproveita porque tem vários prêmios. Ó, tem ingressos pra você curtir Suel. Tem ingressos pra você curtir Sorriso Maroto e ainda vai levar um kit churrasco junto com os ingressos, tá pensando o quê? Tem ingressos pro Thier, tem ingresso também pro Belo, mais kit churrasco, tem muita coisa boa pra você nesse sabadão gostoso. Tá um ventinho assim, meio friozinho, né? Mas bora esquentar. Vamos fazer desse sábado o melhor sábado de nossas vidas, hein? Solzinha com você, se você não me segue lá. @SolLitoral. Vamos juntos, hein? Tem muita coisa boa e, claro, principalmente você. Manda áudio, manda vídeo, faz fofoca, fala o que você vai fazer, conta tudo. Bom dia!
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8 6 10 50, pra você poder mandar seu recadinho e também faturar prêmios, que daqui a pouquinho eu vou falar a senha, tá? E você tá sabendo que clima de Copa do Mundo já começou aqui na Litoral e a gente tem um presentão pra você. Imagina você ganhar uma Smart TV 70 polegadas

0: não? E fica aí com a gente, hein? Ó, mandar um beijo pro Jean Vitor. Ele falou só, eu trabalho aqui na Praia Mole. Manda um abraço pra mim e mandou uma foto. Gente, que foto linda do nascer do sol lá na Praia Mole. Manda foto também. Nossa, eu adoro ver foto. Manda aí. Você tá pedalando, você tá caminhando, tá em casa, tá no trabalho. Aproveita, tira aquela foto bem bacana. Manda pra Solzinho aqui na Litoral 999-86-1050 pra poder você mostrar o seu momento aí nesse sabadão gostoso. Mandar um beijo aqui pro Paulinho Porteiro, desejando um ótimo sábado pra todo mundo. Beijo, Paulinho. Soninha de André Carlone, gatona, bom dia.
1: Olá, Sol, bom dia. Sabadão, hein? Nós já estamos por cá, prontíssima para mais um sábado. E ele promete, hein? Aos ouvintes, às cadeiras cativas, bom dia. Sol, bom trabalho, fica com Deus e até segunda, se Deus quiser. Sônia, de André Carlone. Beijo, beijo. Bom

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0: Bocão de Cobilândia, Marinete em Taboazeiro e pra você.
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0: da Litoral, eu tô legal. Ótimo sábado pra você, muito bom dia. E aí, tá fazendo o que nesse sábado gostoso? Tá um ventinho frio lá fora e aqui dentro tá gelado também no estúdio. Me conta tudo. 999-86-1050, como fez o Ricardo Leone. Ricardo mandou uma foto. Ele tá trabalhando, dando aula na autoescola Mochuara. Um beijo pra você, tá? E também depois ele faz aplicativo e continua vindo a Litoral. Um beijo, ele tá em Campo Grande. Bora dar pulo em Portugal? Falar com ele, Flávio?
1: Bom dia, Sol. Sabador, nós tá como? Trabalhando. Aqui, tem um português aqui que tá doido pra ouvir a música, Saveiro Rebaixada. Ah. Aqui quem tá falando é o Flávio de Leiria, falando aqui de Portugal. Manda um abraço pra todos os capixabas aí. E se puder, toca essa música aí pra ele, pro meu amigo Luiz.
0: Um beijo pra você, Flávio, um beijo pra Luiz e todos os brasileiros que estão em Portugal e que ouvem a Litoral. Um beijo, tá anotadinho seu pedido, hein?

0: nome da música ou quem é o cantor pro 999-86-1050, que daqui a pouquinho é você comandando tudo aqui, hein?
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0: 10:50. Ó, você que ganha prêmios aqui na Litoral, aproveita. Faz uma foto e manda pro nosso WhatsApp 999-86-1050. Ou então marque a gente no Instagram, @LitoralFM, para mostrar o seu momento de sorte aqui na Litoral, combinado? E manda sua foto, seu recadinho também aqui nesse sabadão. Pode ostentar. Me fala o que você tá fazendo. Tá trabalhando, tá de plantão? Tá de boa, tá saindo do plantão, caminhando, correndo, curtindo de férias, tá chegando ao Espírito Santo? Seja muito bem-vindo, você vai adorar. Nós temos cada lugar maravilhoso, praias lindas. É, e você tá na rádio que é número 1 em audiência geral. Ótimo dia pra você. Bora aqui falar com Marcos Prete. Marcos tá mandando um recadinho, um beijinho pra todo mundo. Desejando um bom dia e agradecendo, porque mais um dia de vida. É isso aí, um beijo pra você. Vanja da Taíde. Vanja, bom dia.
1: Bom dia, sozinha. Bom trabalho, maravilhoso sábado.
0: Obrigada.
1: Tô aqui ligadinha, grudadinha na Litoral. Tô sozinha não, viu? Beijo, Vanja da Taíde.
0: Beijo, gatona. Júnior.
2: Bom dia, Litoral. Aqui, aqui, Júnior. Bom dia, nós. Manda um abraço também aqui. Um dia abençoado a todos nós. Londres que é muito quente. Hoje promete. Restala no nosso mais tarde. Dá pra fazer isso com Deus. Tchau!
0: Animação total, né, Júnior? Um beijo pra você. Cláudio. Cláudio tá mandando um beijo pra todo mundo e tá fazendo 50 anos hoje. Ah, Cláudio, parabéns. Deus te abençoe. Ele que é da Penha do Chapadão. Um beijo e tudo de bom pra você. Aproveita esse sábado especial que é seu aniversário. Manda beijo pra Lucinha Gomes, de Vista da Serra 1. Falou assim, ó, cuidando da minha mãe, Dona Beth, hoje, hein? Um beijo, Lucinha. Deus te abençoe. Ó, e daqui a pouquinho é você no comando, hein? Grava seu áudio até 15 segundinhos, falando seu nome, seu bairro, o nome da música ou quem é o cantor por 999-86-1050, que daqui a pouquinho é você comandando tudo aqui na Litoral.

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0: 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Eu tô legal. Ó, daqui a pouquinho você no comando, eu vou pro comercial, mas é rapidinho. Na volta você comandando tudo, tá? Então grava seu áudio até 15 segundinhos, fala seu nome, seu bairro, nome da música ou quem é o cantor, hein? Você comandando tudo aqui. 999-86-1050.
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2: E aí, já gravou o seu pedido?
3: Se você não gravou seu pedido, dá tempo de gravar. Então grava seu áudio. É até 15 segundinhos falando seu nome, seu bairro, nome da música, o que um cantou pro 999-86-1050. Já tem pedido aqui, hein? Ó, capricha no pedido nesse sabadão. Já tem o primeiro.
4: Boa, Ana Paula de Laranja da Terra. Já que eu tô no comando, toca aí, Mumuzinho. Eu mereço ser feliz. Feliz sábado pra você. Na Litoral, eu tô legal.
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0: litoral, aqui é Melissa, já que eu estou no comando, bota a música O Garoto Quero Você Só Pra Mim.
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0: Ei, Sol, bom dia. Aqui é Raquel, motorista de aplicativo. Eu no comando quero o videocinho, diferentão. Um excelente sábado pra nós, bom final de semana. Na litoral, tô mais que legal.
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0: Ei, bom dia. Eu sou a Carla de Linhares. Quero ouvir a música Alemão do Forró, qualquer uma, e oferecer para todos na Litoral, principalmente meu marido, Alessandro.
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0: Na Litoral, eu tô legal. Ah, muito obrigado. Só agradecer a todo mundo que gravou seu áudio, pediu sua música. Não deu pra tocar o de todo mundo, mas 3 horas da tarde tem outra edição do Você no Comando com ele, o gatão do Oliver Anderson. Então, mais tarde tem outra edição e aquelas que eu não consegui tocar agora, já mandei pro nosso programador pra ele incluir aí na Litoral, na nossa programação. Muito obrigada, ó, vou pro comercial rapidinho, rapidinho. Na volta tem mais músicas, aguenta aí.
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Muito bom dia pra você que sintoniza Litoral FM, que tá aqui todos os dias. Por isso que a Litoral é primeiro lugar geral em audiência. E claro, os melhores prêmios aqui estão na sua rádio favorita. 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

0: premiados. Você tem que ficar ouvindo a Litoral para poder participar e boa sorte. E claro, mandar seu recadinho aqui nesse sabadão, solzinha com você até 1 da tarde. E ó, tem recado aqui, bora ouvir ela, Claudiele.
1: Bom dia, galerinha gostosa, aqui é Claudiele Dadalto, bora trabalhar, sábado, esqueci de mandar mensagem cedo, cheguei trabalhando aqui ó, 6:30,
0: só agora.
1: Até que enfim, me cheguei abusando de mim. Rapaz, seu aniversário foi ontem, né? Hoje não, hein? Desse abusado, hein? Bora trabalhar, que o Michele tá abusado, tá daquele jeito. Ontem foi bom o negócio, hein? Que ela chegou tarde aqui hoje.
0: Ah, deve ter comemorado. E é bom fazer aniversário, né? Uma delícia. Parabéns, hein, Michele? Foi ontem, né? Um beijo pra você, Claudiele também. Mary!
2: Bom dia, sol, sábado, vamos trabalhar. Aqui tá um ventinho frio, menina.
0: É, tá um ventinho frio aqui também, tá, Mary? Tá em todo lugar esse ventinho frio. Maria!
3: Dando um beijo pra todos.
2: Bom dia, litoral, bom dia, sol. Aqui quem fala é Maria de Terra Vermelha. E eu venho aqui só pra desejar um feliz sábado a todos da litoral, a todos os ouvintes da litoral, todos que ouvem essa rádio maravilhosa. Que eu ouço todos os dias. Posso até não mandar áudio, não posso falar com vocês, mas eu tô sempre de ouvido, tô sempre ouvindo vocês.
0: Que bom, Maria.
2: Beijo a todos, um bom sábado pra todos. Na litoral, eu tô legal.

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0: Litoral, eu tô legal. Muito bom dia, bom sabadão. 9:58. E aí, me conta o que você tá fazendo nesse sábado gostoso. Já trabalhou? Vai trabalhar ainda? Tá de boa? Curtindo aquela preguiça em casa, ouvindo a Litoral, dando faxina? Já deu aquela corridinha? Por falar em corrida, tem corrida hoje à noite, hein? Você que vai correr, me conta aí. Tá na expectativa, já pegou seu kit? Eu vou correr hoje à noite, corrida da lua. E você, me conta aí, 999-86-1050, bora falar com ele? Wagner, da Wagner Caminhões, bom dia.
1: E aí, família Litoral, é nós por cá, viu? Wagner, da Wagner Caminhões, passando aí pra desejar aquele sábado abençoado. Que papai do céu nos guarde, nos proteja. Amém. Abençoa todos os caminhoneiros da rodagem, pessoal de casa, do escritório, todo mundo. Programação topzera, viu?
0: Tá muito
1: e na
0: bom.
1: Litoral, eu tô legal. Tchau, obrigado.
0: Valeu, Wagner.
2: Bom dia, Rádio Litoral. Bom dia, ouvintes que estão sempre antenados aí na melhor do estado. Queria mandar um abraço aí pra todo mundo que tá ouvindo aí. Principalmente pra Camille, que está aniversariando hoje. Um feliz aniversário. Daqui a pouco começa o churras, mataram só dois boizinhos.
0: Valeu, um beijo, Marcelo Borges. E parabéns, Camille. Deus te abençoe. Muitos anos de vida. Curta muito e aproveite esse sabadão que é todo especial. Seu aniversário, hein? Mandar um beijo aqui, um abraço pra galera. Ó, a galera da Danúbio, tá? Eusébio, quem mais? Rudival, Patrick, Felipe, todo mundo, destino Guarapari, Cidade de Saúde. Beijo, meninos, tô de carona com vocês, hein? Beijo pra Marcinha Brit, de Resistência. Tá mandando beijo aqui, abraço pro Fernando Bluck, Vanusa Brioli e o Grupo Cadeira Cativa. Beijos, beijos pro Fernando.
3: Bom dia, Sol. Aqui é Fernando de São Pedro, na Litoral Tomás, que legal. Vamos que vamos. Partiu para mais um dia de trabalho na Litoral Tomás, que legal.
0: Valeu, tá, nossa, tá ouvindo altão aí, beijo. Roselene Maria de Nova Almeida, Edna de Porto Novo, um beijo, gatona. Neuza da Praia de Carapebu.
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3: É muita música pra você, enquanto você curte nesse sabadão gostoso, esse monte de música aqui na Rádio Litoral, você pode faturar 2 ingressos pra curtir Suel no Gordinho Sambão dia 3 de junho. 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Vou no Suel Litoral pro 999-86-1050 e boa sorte. Aproveita, manda também seu nome completo e o bairro onde você mora.

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3: Na litoral, eu tô legal. Muito bom dia, bom sábado pra você. WhatsApp segue liberadíssimo pra você mandar sua mensagem. 99986-1050, é claro, pra participar de sorteios também, tá? Tem dois ingressos aqui pra curtir Suel, dia 3 de junho, no Gordinho Sambão. Tem que mandar a senha. Vou no Suel, litoral, 999-86-1050. Daqui a pouquinho tem resultado. Aproveita também, manda seu nome completo e o bairro onde você mora. Tá bom?
4: Bom dia, litoral. Bom dia, sol.
3: Bom dia.
4: Bom dia, credinha. Um abençoado sábado para todos nós, para todos vocês. Que Jesus abençoe a todos com essa maravilhosa rádio, né? Com vocês alegrando a todos, tá? Aqui é Zuleide Lopes, de Guarapari, Santa Mônica.
3: Zuleide.
4: Só gostaria de ouvir a música Vagabundo.
3: Acabei.
4: Sou louca
3: por
4: essa música, tá? Manda pra mim, por favor. Um abraço pra vocês, um bom trabalho. Amo vocês.
3: Um beijo.
4: Na litoral eu sou muito legal. Muito mais que legal. É tudo de bom.
3: É tudo de bom. Tudo de bom é você. Você aqui comigo. 999-86-1050. 10h23, a hora da litoral. E juntinhos até 1 da tarde. Eu acabei de tocar a música que você pediu, ó. Viu que bacana? Tiago!
5: Bom dia sol, mais uma vez aqui passando para confirmar minha audiência na melhor. Nesse dia nublado, quero desejar um dia abençoado para todos os ouvintes, especial para minha família, e parabenizar meu padrasto Denner por mais um ano de vida na litoral, muito mais que legal.
3: Parabéns, Denner! E também é seu aniversário, parabéns, Deus te abençoe, tudo de bom, continue aqui na melhor. E ó, tá chegando ela para esquentar o nosso sabadão. Sequência Litoral.
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4: Na Litoral eu tô legal, 10h32, você acabou de curtir Sequência Litoral. E se você chegou no final, calma, que tem mais edições da Sequência Litoral pra você nesse sábado gostoso, tá? E claro, tem a sua participação pelo 999-86-1050.
5: Bom dia, Sol. Aqui quem tá falando é Marcilene de Santa Cruz. Bom dia, manda um alô pra Sandro Lopes e pra João Marcos, Maria Eduarda, minha nora, meu filho. Bom dia, Sol. Bom sábado pra nós.
4: Um beijo pra você, pra todos aí em Santa Cruz. Beijo também pra Lu de Campo Grande, que mandou uma foto aqui de um cafezinho. Nossa, que delícia! Só que hoje ela tá em Santa Maria de Jatibá, tomando aquele cafezinho. E perguntou, tá convidada? Eu gostaria, né? Mas pra Santa Maria agora eu não posso ir. Mas um beijo pra você, curta muito aí. Beijo pra Dudu Andrioli, tomando uma aguinha de coco. Aê, Dudu, hein? Quem diria? Bom dia.
6: Bom dia. Bom dia, Litoral FM. Bom dia, Sol. Bom dia. Dudu Andrioli, quero desde já te desejar um excelente dia, uma excelente manhã. Obrigada. E uma corrida abençoada, boa prova hoje à noite, tá? Pra você. Valeu. E desejar também um feliz aniversário, Jefferson Oliveira, carioca. Ele é carioca, mas já vive no Espírito Santo tem muito tempo. Mas é, gente boa, gente nossa, valeu? E dizer pra ele que logo mais eu vou... Tô na expectativa que vou aparecer na casa dele, lá no Morada Barra. Mas é isso. Um forte abraço, na Litoral, tô legal.
4: Valeu, um beijo pra você. E você pode mandar seu recadinho também. 999-86-1050.

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Então tem que mandar a senha. Vou no Suel Litoral, 999-86-1050. Boa sorte pra você. E falar em boa sorte, gente, já pensou o sortudo que pode faturar uma Smart TV de 70 polegadas, camisa oficial do Brasil, kit churrasco com picanha

0: Boa sorte pra você. E com sua participação, continua aqui pelo 999-86-1050. Mandar um beijo aqui pra Jocimara, do Rio Marinho. Elisângela Gonçalves, em Jardim Camburi, tá ouvindo. E Robertão.
1: Bom dia, bom dia, bom dia, Sol. Aqui é o Robertão. Robertão de Graúna. Manda um alôzão pra família Crei, lá em Laranja da Terra. Se alguém quiser entrar em contato comigo de lá, alguns parentes, sei lá, que é da família, vai entrar em contato e a gente conversa. Vamos que vamos na Litoral Tomás, fica legal.
0: E por falar em Laranja da Terra, mandar um beijo pra Ana Paula e Manuzinha, sempre ligadas em Laranja da Terra, né? Estão aqui na Litoral todo dia, que ouvindo pelo aplicativo, internet. Obrigada pela sintonia, meninas. Valdiné Miranda em Porto Novo, mandando abraço pros pais Ângela e Elcio. Estão lá em Porto Novo também. Um beijo. Lidiane Scarpati.
2: Ei, Sol, bom dia, bom sábado, abençoado, maravilhoso final de semana para você, para todos os ouvintes, especial para minha família, família Scarpati. Então, eu e minha filhinha Tainá aqui, ó, ouvindo você na alto bom som. Beijão para você.
0: Ai, que delícia.
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0: Beijo,
5: bom dia, meninas, tudo bem com vocês?
0: Aline de Boa Vista também tá ouvindo, Rosimara.
6: Bom dia, Solange. Bom dia. Pois é, né? Aqui em Nova Almeida tá assim borocochô, porque o sol que nos ilumina e aquece está na Litoral. Beijo, solzinha, Rosimara Ramos de Nova Almeida.
0: Beijo, gatão.

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0: 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Muito bom dia pra você que sintoniza Litoral FM. Mandar um beijo pro Clério. Clério César tá lá em Lisboa, em Portugal. Um beijo pra você, tudo de bom. Quer dizer, pra ele não é bom dia, né? Pra ele já é boa tarde, né, Clério? Já almoçou? Depois você conta aí, hein? Um beijo pra você. Beijo pra Maria Gonçalves, que tá lá fazendo salgadinhos. Nossa, tá bonito esses salgadinhos, hein? Um beijo, boas vendas aí. E ela falou, bora comer. Um beijo pra você. Romário, flamenguista, meu amigo.
1: Bom dia, Litoral. Sou Romário, flamenguista de Nova Brasília. Acabei de chegar daquela caminhada, daquela feira. Estamos na linha, já ligadinho na Litoral contigo, amiga.
0: Obrigada.
1: Na Litoral, estamos mais que legal. Saudações, rubro-negro.
0: Um beijo, obrigada. E se você quer mandar seu recadinho, pode mandar, tá? 999-86-1050, WhatsApp liberado pra você mandar foto, vídeo, falar o que você tá fazendo, falar qual vai ser o cardápio da hora do almoço. Aproveita e conta tudo, tá? Agora eu que vou contar uma coisa bem bacana pra você. 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
14: 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Aí, Patrícia, se deu bem.
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0: Litoral, eu tô legal. 11:19 é no pagode, já que tá gostoso. Ó, e se você curte um pagodinho, tem pagodez aqui na Litoral. Então fica sintonizado aí pra você curtir o melhor do pagode aqui na Litoral também. E claro, aqui você pode curtir os melhores prêmios. 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Ano de Copa do Mundo, pra você torcer com estilo, tá bom? Só você ficar ligado pra saber como participar. E 999-86-1050, WhatsApp pra você mandar seu recadinho, como fez Gil, tu pra lá.
1: Ei, Sol, bom dia. Manda os parabéns para meu cunhado Leandro, lá do Limão, que hoje tá fazendo aniversário. Beijo, Gil, do Pelá.
0: Um beijo, parabéns, Leandro. Deus te abençoe, tudo de bom. E se você também tá fazendo aniversário, sabe de alguém? Manda aí, manda um recadinho, grava seu áudio. Um beijo e parabéns. Arthur Otávio, de Cidade Continental, tá mandando um abraço aqui para todos os clientes da barbearia Alcenir, em Maria Ortiz. Todo mundo lá cortando os cabelinhos e ouvindo a Litoral. Obrigada, tá? Um beijo para você.
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0: Litoral, eu tô legal, 11:35, bom almoço pra você. É, e pra você que tá fazendo também, manda o cardápio aí, que você tá aprontando? Aí na cozinha hoje, nesse sábado, dia 30 de maio, penúltimo dia de maio, hein? Dá pra fazer muita coisa ainda, hein? Inclusive, eu mando abraço pra Lúcia Braga de Vila Graúna, um beijo. Carlos Alberto da Praia da Baleia na Serra. José Manuel tá em Bandeirantes. Neuza da Praia de Carapebus. Larissa Prenholato de Tabajara Cariacica. André França de Santa Teresa Vitória. E claro, me fala uma coisa. Você sabe o que você vai fazer hoje? Sabadão? Amanhã? Domingo? Ainda não? Então fica esperto porque tá chegando a nossa agenda litoral com ela. Tainá Bahia.
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3: E aí, gente? Tô de volta com boas opções de programação pro seu fim de semana. Vem comigo em mais uma Agenda Litoral. Hoje o cantor Panda traz o projeto Feijoada do Panda para a área verde do Clube Álvares Cabral em Vitória. O evento promete open bar e open feijoada, além de muito sertanejo, é claro. Adquira sua entrada no site vaideingresso.com.br. Em Viana vai rolar um evento gratuito que promete, viu? É a Festa do Divino, que já tem mais de 200 anos de tradição. Será no Parque de Exposições de Viana Sede. Nesse ano vai ter show nacional de Nayara Azevedo, que é hoje, e Ferrugem amanhã. Uma ótima opção, hein? Eu fico por aqui, mas eu quero ver você curtindo muito o fim de semana no Instagram da Litoral. Então, se for curtir, posta aquele story, marca a gente, @LitoralFM. Ah, se quiser me acompanhar, siga lá, @AtainaBahia. Beijos!
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0: 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Muito bom dia pra você que sintoniza a melhor do estado, 102,3 Litoral FM, a número 1 em audiência geral. E você pode mandar seu recadinho pra falar o que tá fazendo nesse sábado, 999-86-1050. E fala também como é que tá o tempo por aí, no seu município, no seu país, na sua cidade, na sua capital. Porque Brasil é assim, Espírito Santo, Brasil e o mundo. Então fala aí como é que tá o tempo aí na sua cidade, porque aqui em Vitória tá fazendo friozinho e tá nublado. Aí você me conta como é que tá aí. Tá bom? E pode mandar seu recadinho 999-86-1050, como fez o Zé Gordinho.
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0: Vambora, Zé Gordinho, né? Mais conhecido como Zé Gordinho, mas o nome dele é Fabrício. Zé Bonitinho, tá cortando os cabelinhos?
2: Bom dia, Cleide, bom dia, Sol, sou aqui do Salão Zé Bonitinho. Tamo aí cortando os cabelinhos, curtindo a melhor Litoral, né? Na Litoral, tomate que é legal. Vamos comer um tiragosto?
0: Ai, bora.
2: Hoje não tem almoço, não. É só o tiragostozinho mesmo, de leve, no sapatinho, não tem? Uma boa tarde, um bom dia.
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0: Boa tarde, eu sou a Sol e nós vamos estar juntos até uma hora da tarde com muita música. Sua participação pelo 999-86-1050. Vem soltar sua voz, falar como é que tá aí, onde você mora, no seu município, porque a partir de agora, Litoral Linhares, Litoral Colatina, Litoral Cachoeiro de Itapemirim, todo mundo sintonizado aqui na Litoral FM. Muito obrigada por você estar aqui, Espírito Santo, Brasil e o mundo. Então vem contar aqui como é que tá sendo seu sábado, se já almoçou, falar seu cardápio, vai para uma lagoa, vai tomar um banho de mangueira, vai correr, vai fazer o quê? Me conta aí. 999-86-1050, boa tarde.
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Muito boa tarde pra você que sintoniza Litoral FM. E aí, tá gostando? Manda seu recadinho aqui pra mim, salvinha com você, até uma hora da tarde. E você tá ligado, né? Que você pode faturar aqui dois ingressos pra curtir Sorriso Maroto e também kit churrasco, é tudo junto, tá? Você leva os dois ingressos pra curtir Sorriso Maroto, que vai ser dia 19 de setembro na Praça do Papa. E junto com os dois ingressos, um kit churrasco. Bacana, né? É, pra esquentar seu sabadão. Então você manda a senha pra você concorrer. 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Manda aí pro 999-86-1050 e boa sorte. Abraço bem apertado pro André França em Santa Teresa Vitória, Matilde Luiz em Oriente, Daniela Feijó em Jardim Tamburi, Maria Santos no Ibis. Pra Bernadette Mendes do Cocal, o Wallace da Silva em Itacibá, Romário Miguel tá no bairro Porto Dourado, Fernanda Perum

Patrick Los Neto, Silvio Castro, tá em Veracruz, Michele Martins, tá em Taquaraum, Ana Carla Lima, em Vista Dourada, Maura, em Lagoa de Carapebus, Charley Marques, em Jacaraípe, Marlon Calazans, tá em José de Anchieta, Rosimere, em Jerônimo Monteiro, Roselita, em Castelhanos, Anchieta. Pro Luiz Carlos, que tá em Feu Rosa, Mariane Francis Jacaraípe, Fernanda Peron, tá no bairro República, Pedro, tá no centro.

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0: 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Quem tá se dando bem e vai levar dois ingressos pra curtir Sorriso Maroto, mais kit churrasco. É, vai ser quem? Maria Santos, hein, Maria? Maria Santos, do Ibis Vila Velha. Final do telefone 2617. Parabéns!
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0: Bora para as minhas últimas participações. Daqui a pouquinho, Oliver, o Anderson com você. Mandar um beijo aqui para Edneia Luz, em Vila Nova de Colares. Ela falou, sol? Aqui não tem sol. Em Vila Nova de Colares está tudo nubladinho. Bora para Portugal?
4: Bom dia, bom dia, bom dia, sol. Bom Ei. Dia, meu litoral. Bom dia, meu Brasil. Boa tarde, meu Portugal. Você fala que aí tá meio fresquinho, mas aqui tá chegando o solzinho, o verãozão chegando aí. E o sol tá pegando já, viu? Tenha um ótimo final de semana para vocês todos aí. Viu? Um abraço vocês, a todos vocês aí. Fiquem com Deus.
0: Um beijo para você. Beijo também para Monique Barbosa. Falou, manda um beijo para mim. Estamos aqui num churrasquinho. Eu e meu esposo Emerson. E meu pai Júlio. Bora, sol. Manda a localização, tá? Que eu já tô indo embora. Nem almocei ainda. Um beijo. Matheus Trevisani.
5: Boa tarde, amiga sol. Matheus Trevisani, tudo bem? Frio aqui, amiga, né? Que clima gostoso esse inverno, né? Tá quase chegando no final de junho, né? Oi, à noite é a festa lá em Dr. Jones, São Francisco, aqui perto, vou lá dar uma olhada lá, né? Aham. Uhum. Pesquisada lá com os outros, né? E tô aqui ligando você, viu? Pro dia eleitoral, se tiver aí, viu? Uma festa de semana gostosa.
0: Valeu, um beijo. Raimundo!
6: Bom dia, sol. Bom dia, galera da Litoral FM. Aqui quem fala é Raimundo, de novo, Porto Canoa, na Serra. Tô ligadinho na Litoral FM. Tô de folga hoje, tô aqui dando aquela geral nas minhas roupas, lavando roupa e limpando casa, porque na Litoral eu tô mais que legal. Tchau,
0: valeu.
6: Obrigado.
0: Um beijo.
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0: Que para Vanusa Brioli, José Patrício e todo o grupo Cadeira Cativa. Beijo da Marcia Brit, Resistência Vitória. Beijo, Marcinha.
1: Boa tarde, Oliver Anderson, Neuza Silva, de Cristóvão Colombo. Estou aqui sabadando, ligadinha na litoral. E agora, para dar aquela iluminada, dar aquele toque especial no meu sabadão, é claro que eu vou ficar coladinha no locutor mais maravilhoso dessa rádio. Ótimo sabadão pra você, Rolly, pra todos os ouvintes. Beijos. E na litoral, eu tô legal.
0: Vocês me estragam assim. Beijo, Neuza. Fica fácil demais trabalhar desse jeito. 1h22, vamos continuar aqui, ó, com muito mais músicas na litoral.

na Litoral, eu tô legal. 1h33. Esse foi o som do Menos é Mais com o Thiago York. Aliás, Thiago York, com participação do Menos é Mais, amei te ver aqui na programação da número 1 do Espírito Santo. Ó, chamando aqui abração pro pessoal do Churrasquinho em Cachoeiro, né, Churrasquinho?

0: 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Cadê? Peraí. Só achar que a Lidiana Scarpati, Cidade Continental, chamando. Ô, Lidiana.
1: Ei, Rodrigo, maravilhoso. Boa tarde, bom final de semana pra você, pra todos os ouvintes. Especial pra galerinha de Cidade Continental. Coladinho com você até às 7, hein? Manda aquele beijo aí pro meu marido, Aito, pro meu filho, Renan, e pra minha filhinha, Tainá. Sempre coladinho na melhor. Beijo, Lidiana Scarpati. Na Litoral, eu tô legal.
0: Beijo, obrigado pela participação de sempre, Lidiana. Vamos continuar aqui, ó, com muito mais músicas.

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1: Na Litoral, eu tô legal, são 2 horas em ponto, hora de desengatar a Rede Litoral. Na volta comercial tem Pago 10 Litoral.
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1: Na Litoral, Eu Tô Legal é muita música, mas muita música. Esse foi o Pagodez Litoral, com a produção feita pelo Marcelo Angel, de volta ainda hoje às 18h. E aí, curtiu? Curtiu, Zé Bonitinho?
2: Aí eu boto fé, pagodinho. 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Na Litoral, Tomás, que é legal. Uma boa tarde,
1: hein? Boa tarde, Zé Bonitinho. Obrigado, cara, pela curtição aqui na Rádio Litoral, hein? Beijo pra Josimara, de Rio Branco, em Cariacica, sempre na escuta. Aguimar Santos, em Colatina. Deixa eu ver aqui mais quem é. Participação no Raimundo. Raimundo Novaes.
3: Boa tarde, meu amigo Rolibeiro Anderson. Boa tarde, galera da Litoral FM. Aqui quem fala é Raimundo, de Novo Porto Canoa, na Serra. Tô ligadinho na Litoral. Tô de folga hoje. Tô dando a geral na minha casa e também lavando as minhas roupas, porque ouvindo a melhor rádio do estado do Espírito Santo e o melhor locutor da Rádio Litoral FM, porque ele é mais que quem? Oliver Anderson. Na Litoral, Eu Tô Legal. Tchau, obrigado.
1: Valeu.
3: Fala pra nós, Natanzinha aí.
1: Ô, Raimundo Novaes, obrigado, cara, pela gentileza, hein? Bom fim de semana pra você, parceiro. Obrigado aí pela mensagem. Deixa eu ver aqui mais quem é ela.
4: Boa tarde, Abelê. Feliz sábado.
1: Feliz sábado, Manuzinha. Beijão pra você também, direto de Laranja da Terra, ouvindo sempre pela Alexa, pela sua nova Alexa, que ela ganhou também, que a mamãe ganhou aqui na programação da Litoral FM. Ó, daqui a pouquinho, deixa eu ver aqui, ó, tem ingresso pro show do Thier, hein? 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A senha, Thier na Litoral, só isso. Thier na Litoral, participação no WhatsApp 999-86-1050. Yeah.

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0: Jordi. Boa tarde, litoral. Jordi, aqui da Gurigi.
1: Jordi.
0: Cheguei agora do trabalho, queria ouvir um som aí do Sorriso Maroto.
1: Qual?
0: Briga por nada, se for possível aí. Na litoral, eu tô legal.
1: Valeu.
0: Não sei hoje quem tá aí, mas boa tarde a todos.
1: Sou eu, Jordi Holliber, Holliber Wanderson, até às 7 da noite, prazer. Ó, Jordi, daqui a pouquinho, então, 3 da tarde, vai ter o Litoral, você no comando, a sua vai ser a primeira, tá? Fica ouvindo aí, hein, Jordi? Deixa eu ver aqui mais quem, Wesley.
2: Boa tarde, Holliber, mandou um alô aí, um abraço. Meu irmão Wallace, minha cunhada Laudicé.
1: Sim.
2: Eles moram aqui em São Pedro, no Resistência.
1: Aham.
2: E? É o Wesley aqui de Castelo Branco. Na litoral, eu tô legal.
1: Muito obrigado, Wesley, pela participação, cara. Direto de Castelo Branco, bom fim de semana. E beijo pra Lúcia Braga, em Cariacica, lá em Vila Graúna, também sempre na escuta, né, Lúcia? Bom fim de semana pra você e família toda também, tá bom, Lúcia? Beijos. Intervalo rapidinho, já já, a música tá de volta.

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0: Obrigado, meu amor.
1: Na Litoral, eu tô legal, Tinhê aqui na programação, ó, essa você vai ouvir, vai cantar junto com ele dia 13, no Gordinho Sambão, tem ingresso aqui, tá? 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
2: Boa tarde, meu amigo Hollywood Ones. Manda um alô pra Cabecinha, Camila e Gabriel, Vagengando Soturno.
1: Olha,
2: todo dia ligado na Litoral.
1: É mesmo?
2: Direto, sem pensar. Litoral, a melhor do Brasil.
1: Valeu, muito obrigado, Fabrício Gomes de Souza. Abração também para o Gabriel, beijo para Camila. Deixa eu ver aqui mais quem. Em Vargem Grande, Soturno, né? E também o Cabecinha. Aquele abração, bom fim de semana.
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2: E aí, já gravou o seu pedido?
3: Na Litoral, eu tô legal, tá no ar o Litoral. Você no comando é você mandando na programação da mais ouvida do Espírito Santo. Antes de começar aqui, chamada beijo pra Edna de Porto Novo. Mandou mensagem aqui no WhatsApp. Ótimo sábado também, Edna. Em Porto Novo, beijo pra você. Abraço pro William Moura, de Vila Batista. Manda abraço aqui pro Alessandro Paizão. Tô aqui, ó. É, com ele, boa tarde pra nós. Em Vila Batista, na Litoral, eu tô mais legal. Valeu, tio Burro. Abração pra você e também pro Alessandro. Alessandro Paizão. Muito bem, começando o Litoral, você no comando, como prometido. Fala, Jordi.
4: Boa tarde, Litoral. Jordi, aqui da Gurigito. Cheguei agora do trabalho, queria ouvir um som aí do Sorriso Maroto.
3: Qual?
4: Briga por nada, se for possível aí. Na Litoral eu tô legal. Não sei hoje quem tá aí, mas boa tarde a todos.
3: Valeu.

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1: Ei, Holly, boa tarde, tudo bem, meu amor?
2: Tudo.
1: Que é Ju Souza de Alvorada.
2: Ei, Ju.
1: É, passando aqui, né, para desejar logo já, né, um feliz e abençoado final de semana para mim, para você e para todos que estão ligados sempre no Melhor Litoral. Ah. E já que estou no comando, se você puder, Holly, toca para nós aí, Marília Mendonça.
2: Qual?
1: A Flor e o Beija-Flor, tá? E na Litoral, tô mais que legal. Beijos.
2: Beijo, Ju Souza.

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2: De Hollywood, aqui é o Everson de Jardim Camburi. Já que estou no comando, gostaria de ouvir Pelados em Santos com Mamonas Assassinas.
0: Valeu, muito obrigado, Everson. Everson Binda.

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2: Hollywood. Oi. Gostaria de ouvir a música de Mumuzinho. Mas essa música de pagode ela é de Jean Giovanni, mas eu ouvi aí na rádio, você mesmo que botou.
1: Sim, eu lembro.
2: Ah, uma vez. Eu adorei ela, gostaria de ouvi-la.
1: Então tá, um beijo. Arcelene Goiabeiras, e eu troquei mensagem com ela.

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2: Boa tarde, estou conectado na Litoral. A Litoral é mais legal. Queria ouvir uma música aí de Henrique e Juliano. Tem como? Nós é mineiro, estamos aqui colhendo café aqui, Espírito Santo. Meu nome é Valdeir.
1: Olha só, muito obrigado, Valdeir de Teoflotone, está aqui no Espírito Santo, na Panha de Café. Obrigado, cara, pela sua sintonia aqui na Rádio Litoral FM.
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1: Bom dia, meu nome é Kátia do Bubu. Eu quero ouvir, quem sabe ainda sou uma garotinha. Ofereço a vocês aí da rádio e todos os ouvintes.

0: Na Litoral, eu tô legal e assim a gente vai encerrando essa edição do Litoral, você no comando. Pois é, muito pedido pra pouco tempo. Aliás, meu WhatsApp acabou de cair aqui e acabou justamente no final. Ainda bem que deu pra fechar pelo menos o quadro. Mas tomara que volte a tempo aqui de mandar algumas mensagens. Muito obrigado por todas as participações. Meteram aqui até Pink Floyd, Paraíso Caboclo. Só que como caiu, acabou que não vou conseguir lembrar aqui os nomes. Mas os pedidos foram feitos e registrados, tá bom? Obrigado por tudo. Daqui a pouquinho a gente vai entregar, deixa eu ver aqui, ingressos pra você curtir o show do Thier, tá? Vai ser dia 13 no Gordinho Sambão, última chamada, Thier na Litoral é a senha. Ainda hoje tem um kit litoral com ingresso pro show do Belo também. O kit vem com camisa litoral, boné litoral, o nosso troféu, o copo térmico da Litoral e também ingressos pro show do Belo dia 8 de agosto no Shopping Vila Velha. Então daqui a pouquinho a gente libera essas senhas pra você participar também, tá bom? Bom, vamos continuar com muito mais músicas aqui na Litoral, primeiro lugar geral.
1: Vovô Churrasquinho! 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

0: Litoral, eu tô legal, atenção, atenção! 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

0: depois do intervalo você curte.
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0: Fica aí, daqui a pouco mais músicas.
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0: Kit Litoral. Belo mais Kit Litoral. Participação no WhatsApp 999861050. Manda um beijo pra Adriana, tá escutando, Adriana? Adriana Reis, ela mora em Itapuã. Manda mensagem mais cedo, hein, Oliver? Boa tarde, tô aqui em Lisboa, Portugal, mas não abandono você. Estou ouvindo a nossa Rádio Litoral. Um beijo e bom final de semana para todos. Adriana Reis, de Itapuã, nesse momento, curtindo a Litoral Internacional em Portugal. Beijo, Adriana. Obrigado por ter levado a gente junto com você, tá bom? Valeu pela sua mensagem também. Intervalo rapidinho, já já, mais músicas.
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0: versão feita pelo DJ Jonas Brown. Vamos pra Litoral Internacional, vamos pra Europa. Fala, Sérgio. Peraí. Deixa eu acionar aqui o Sérgio direto. Eu acho que ele tá na França, não é isso, Sérgio?
1: Bonjour, Monsieur Rolliver.
0: Bonjour.
1: Comment ça va? Ça va bien?
0: Très bien, merci.
1: Boa tarde, Rolliver. Meu amigo, como é que tu estás?
0: Muito bem, graças a Deus.
1: Eu aqui pela França, direcionado à Espanha.
0: Très bien.
1: Comecei agora na luta. E a primeira coisa que eu fiz foi ligar na Litoral.
0: Olha só, que moral.
1: Um abração para ti, para os teus. Bom fim de semana. Tudo a correr bem. E aquele forte abraço para todos aí no Brasil. Um abraço.
0: Cara,
1: foi.
0: Que legal. Que legal. Sérgio é português e, ou conheceu a Litoral, já veio aqui a passeio, visitou o nosso estúdio e voltando para a Europa, não deixe de ouvir a Litoral de jeito nenhum, né, Sérgio? Deus te abençoe, cara. Bom trabalho para você na estrada também, aí pelas estradas da Europa, sempre na companhia da Rádio Litoral FM. Litoral, boa tarde, são 4:23.
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0: Faltam 5:20, chegando Tainá Bahia com Agenda Litoral.
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3: E aí, gente, tô de volta com boas opções de programação pro seu fim de semana. Vem comigo em mais uma Agenda Litoral. Hoje o cantor Panda traz o projeto Feijoada do Panda para a área verde do Clube Álvares Cabral em Vitória. O evento promete open bar e open feijoada, além de muito sertanejo, é claro. Adquira sua entrada no site vaideingresso.com.br. Em Viana vai rolar um evento gratuito que promete, viu? É a Festa do Divino, que já tem mais de 200 anos de tradição. Será no Parque de Exposições de Viana Sede. Nesse ano vai ter show nacional de Nayara Azevedo, que é hoje, e Ferrugem amanhã. Uma ótima opção, hein? Eu fico por aqui, mas eu quero ver você curtindo muito o fim de semana no Instagram da Litoral. Então, se for curtir, posta aquele story, marca a gente, @LitoralFM. Ah, se quiser me acompanhar, siga lá, @AtainaBahia. Beijos.
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0: da Litoral, eu tô legal. Atenção, atenção, resultado de promoção, sim, mais promoção. Ó, parabéns aqui a você, aliás, obrigado por todas as participações aqui no nosso WhatsApp. Você que tá afim de ganhar o seu kit litoral com aquele cobiçado troféu, nosso copo térmico, o de hoje, saindo aqui, vai para Jardim Limoeiro. O Hudson Guerati, telefone final 8438, acaba de ganhar camisa litoral, boné litoral, o copo térmico da Litoral FM e também dois ingressos pro show do Belo. Parabéns, Hudson Guerati.
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Traz belíssimo programa, hein, Paulinho? Vai até amanhã, né? Aí na Serra mesmo, no pavilhão de Carapina. Então, bom passeio pro seu parceiro. Bom, intervalo comercial rapidinho, já já tem mais. 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

Na Litoral, eu tô legal. Aquele abraço e beijo pra Ana Carla Lima, de Vista Dourada. Deixa eu ver aqui mais quem tem. Beijo pra Mariane França, de Jacaraípe. Edna Oliveira, de Bairro Garota, em Vila Velha. Beijo, Edna. Abraço pro Lucas Escopel, de Viranema. Manuel Messias, do Bairro Garoto também. Deixa eu ver aqui a Daniele Duque, em Santa Teresa.

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0: Obrigado, cara, pelo seu, cumprimento aqui. Mandou boa noite. É, ele que mora em Santa Maria de Jetibá. Valeu pela mensagem, tá, Alcimar? Bom fim de semana. Obrigado aí pela sua participação, valeu? Abraço pra você e pra Berê também, de Nossa Senhora da Penha em Vila Velha. Boa noite, Oliver. A programação tá massa. Agora esperar o geração. Na Litoral, tô mais legal. Ótimo término de trabalho. Obrigado, Berê. Beijo pra você. Valeu pela companhia nessa tarde e início de noite de sábado. E daqui a pouquinho, 10 da noite, como a Berê lembrou aqui, tem geração Litoral. Vamos ouvir juntos, tá imperdível. Beijo, Berê. A você, meu muito obrigado pela companhia, pela sua audiência, pelo seu tempo, pelo seu respeito. Encontro marcado agora segunda-feira, tá? Ao vivo, 3 da tarde, aqui na Litoral, primeiro lugar geral. E daqui a pouco, repetindo, perde não, hein? Geração Litoral.
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